0: O IPCA é medido com famílias de rendimento monetário entre 1 e 40 salários mínimos. Reportagem Márcia Fernandes.
1: Apoiar empresas brasileiras impactadas pelas tarifas impostas pelos Estados Unidos.
2: É o que pretende a Apex Brasil por meio de um plano lançado hoje.
1: A ideia é pensar estratégias individuais para cada tipo de negócio e diversificar os mercados para exportação.
3: O Plano de Diversificação de Exportações, elaborado pela Apex Brasil, Agência Brasileira de Promoção de Exportações e Investimentos, pretende atender 5.300 empresas estimadas como atingidas pelo tarifaço imposto pelos Estados Unidos. São companhias de setores como alimentos e bebidas, calçados, moda e máquinas e equipamentos. Além do atendimento individual às empresas afetadas, a iniciativa prevê a conexão com compradores internacionais, como explica Laudemir Miller, presidente da Apex Brasil.
4: Nós vamos colocar as empresas brasileiras frente a frente com compradores internacionais do seu produto em mercados alternativos. Nós vamos fazer isso com feiras internacionais, com rodadas de negócios no Brasil. Nós vamos trazer compradores internacionais ao Brasil e também nós vamos ter uma modalidade de apoio direto a empresas, um apoio financeiro em determinadas ações para elas se prepararem para a exportação.
3: Estão previstas mais de 300 ações de diversificação de mercados em todo o mundo. Entre os mercados alternativos com parcerias na agência estão Canadá, México, Alemanha, Turquia, África do Sul, China e Índia. De acordo com Laudemir Miller, presidente da Apex Brasil, a agência vai investir 210 milhões de reais para colocar as ações em prática.
4: A gente não tem como meta recuperar nos 12 meses os 210 milhões, o que a gente quer é ampliar o número de mercados que as empresas exportam e ampliar ainda mais as exportações do Brasil.
3: A partir desta quarta-feira, as empresas afetadas pelo tarifaço e interessadas no plano de diversificação de exportações devem se inscrever diretamente na página da Apex na internet, em apexbrasil.com.br. Reportagem Luana Karen.
2: E produtores de cana-de-açúcar da região Nordeste que sofreram prejuízos econômicos por causa da tributação imposta pelos Estados Unidos ou decorrentes de eventos climáticos extremos têm direito a apoio.
1: Foi publicado hoje decreto que regulamenta a concessão do apoio financeiro.
5: Produtores independentes de cana-de-açúcar da região Nordeste, que tiveram prejuízos na safra 2025-2026, poderão solicitar apoio financeiro. O benefício será de R$ 12,00 por tonelada de cana comercializada, com limite total de R$ 270 milhões de reais em recursos. O apoio é destinado a quem comprovar prejuízos causados pela tributação adicional sobre exportações brasileiras pelos Estados Unidos ou por eventos climáticos extremos. A produção considerada deve ter sido entregue entre 1º de agosto de 2025 e 31 de julho de 2026. Para receber, o produtor precisa apresentar à Companhia Nacional de Abastecimento, a CONAB, a documentação que comprove a comercialização e os prejuízos. Os documentos devem ser enviados até 30 de outubro de 2026. O pagamento será feito pela CONAB por PIX, utilizando a chave CPF ou CNPJ do beneficiário, ou por depósito em conta corrente de sua titularidade. Não tem direito produtores que sejam sócios nas usinas, destilarias ou cooperativas que recebem a cana-de-açúcar. As orientações para envio da documentação e a relação dos beneficiários serão divulgadas pela CONAB em seu site, no endereço gov.br/conab. Thaís de Araújo para a Voz do Brasil.
2: Projetos de assistência técnica e extensão rural do semiárido podem ser beneficiados por edital aberto pela Agência Nacional de Assistência Técnica e Extensão Rural, a ANATER, e Ministério do Desenvolvimento Agrário e Agricultura Familiar.
1: São 413 milhões de reais para implementar a adaptação climática na agricultura familiar.
2: Serão selecionados 50 lotes territoriais em 10 estados do semiárido, atingindo mais de 60 mil famílias.
1: A presidente da Agência Nacional de Assistência Técnica e Extensão Rural, Loroana Coutinho, explicou a quem se destina o edital.
6: A gente está falando de agricultores familiares, de povos indígenas, comunidades quilombolas, de assentados e assentadas da reforma agrária, de beneficiários do Programa Nacional do Crédito Fundiário. Então, é uma gama de pessoas que são vinculadas ao Programa Garantia Safra e que agora poderão receber estruturação, poderão receber acompanhamento. Então, não é só assistência técnica e extensão rural, é assistência técnica e extensão rural, mas também estruturação da produção. Então, certamente, a gente vai dinamizar esses 56 territórios com muita ação.
2: O prazo para a inscrição das propostas vai até 31 de agosto e pode ser feita a inscrição pela internet em anater.org/editais-2.
1: Produtores rurais que vão declarar um imposto territorial rural podem fazer de forma mais simples.
2: A novidade deste ano é a opção de quitar o imposto na hora, usando o Pix, cartão ou TED.
1: O prazo de entrega da declaração vai até o dia 30 de setembro.
7: O prazo para a entrega da declaração do Imposto sobre a Propriedade Territorial Rural começou nesta segunda-feira e segue até 30 de setembro de 2026. A novidade este ano é que na versão web para pessoas jurídicas e para proprietários de imóveis rurais com área superior a 100 hectares, o pagamento do tributo pode ser feito por PIX, cartão de crédito, TED ou emissão do documento para pagamento. No sistema é possível preencher, transmitir, retificar e consultar declarações sem a necessidade de instalar programas no computador. O acesso é realizado com autenticação gov.br nos níveis prata ou ouro. Contribuintes que possuem muitos imóveis rurais podem ser importados arquivos contendo múltiplas declarações. Para ter acesso à declaração do Imposto sobre a Propriedade Territorial via web, acesse o endereço serviços.receitafederal.gov.br/login. Lá, o contribuinte deve entrar na conta gov.br, localizar o imóvel e preencher a declaração. Daniele Popov para A Voz do Brasil.
2: O Ministério da Saúde e o Serviço Federal de Processamento de Dados, o SERPRO, anunciaram a nuvem soberana do SUS.
1: E o que isso significa? Que os dados do Sistema Único de Saúde vão ser armazenados em uma única infraestrutura nacional.
8: Pela proposta, informações como históricos médicos, resultados de exames e registros de vacinação passam a ser processados exclusivamente em território nacional. A medida atende a parâmetros da Lei Geral de Proteção de Dados e garante a submissão das bases digitais unicamente à legislação brasileira, como explica o ministro da Saúde, Alexandre Padilha.
9: Todos os mais de 5 bilhões de dados da saúde, da nossa Rede Nacional de Dados de Saúde, passa a ter a segurança, a casa própria, aqui no Brasil, submetido às leis brasileiras, apenas a nenhuma lei de qualquer outro país.
8: O Serviço Federal de Processamento de Dados e o Departamento de Informação e Informática do Sistema Único de Saúde vão administrar a infraestrutura. O presidente do SERPRO, Wilton Mota, disse que, além de maior segurança, a nuvem soberana do SUS vai permitir a ampliação dos serviços digitais na saúde.
10: É consolidar uma infraestrutura robusta, segura e soberana.
8: Com a nuvem soberana do SUS, o Ministério da Saúde espera consolidar a Rede Nacional de Dados em Saúde, onde o paciente terá toda a sua trajetória no SUS em formato digital. Reportagem Nazi Brum.
2: E a gente vai falar agora de uma coisa que irrita muito o brasileiro. São aquelas ligações indesejadas de telemarketing, instituições financeiras.
1: O excesso pode até fazer com que chamadas importantes deixem de ser atendidas.
2: E para ajudar o consumidor a se proteger, existem ferramentas gratuitas que permitem bloquear o telemarketing e identificar quem está por trás de números desconhecidos.
11: O Brasil registra uma média de 305 mil ligações indesejadas por minuto, segundo dados do IDEC, o Instituto de Defesa de Consumidores. O número dá ao país o título de líder global em chamadas abusivas. Desde 2022, a Anatel tem atuado para garantir o direito de quem não quer receber esses tipos de chamadas, que, no geral, são ofertas de produtos e serviços, pesquisas, pedidos de doações ou cobranças. E mais, muitas vezes são realizadas por robôs.
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14: O Não Me Perturbe é um desses serviços criados para preservar o cidadão das ligações abusivas. Ele é gratuito e permite bloquear chamadas realizadas pelo telemarketing de operadoras de telecomunicações e instituições financeiras participantes. Basta acessar a plataforma www.nãomeperturbe.com.br, realizar o cadastro e selecionar as empresas que você deseja bloquear. Outra alternativa é o Qual Empresa Me Ligou? Caso você receba a chamada de um número desconhecido, é possível acessar o site qualempresameligou.com.br e consultar a qual empresa aquele número está vinculado. A ferramenta permite a localização dos canais oficiais de atendimento da empresa e evita que o usuário caia em golpes. A estudante de psicologia Isabelle Reis se queixa dos constantes incômodos provocados pelas ligações cada vez mais insistentes.
15: Eu recebo muitas ligações pela manhã, muitas ligações pela tarde e agora recentemente eu venho recebendo ligações até pela noite. Então eu não atendo mais ligação, às vezes pode ser até uma pessoa que é conhecida ou alguma coisa urgente, eu não atendo. Assim, meu celular sempre está no mudo, inclusive minha mãe até reclama, às vezes ela me liga ou pessoas da minha vida me ligam e sempre está no silencioso, então se eu não estou com o celular na minha mão, às vezes eu não atendo, às vezes é uma coisa séria.
14: Desde junho de 2024, a Anatel também passou a considerar abusivas as chamadas curtas com duração de até 6 segundos. Desde então, foram realizados mais de 1.200 bloqueios de empresas para a realização de chamadas e quase 40 milhões de reais em multas já foram aplicados. Reportagem Graziele Bezerra.
1: E falamos sobre as ligações indesejadas, muitas vezes feitas para os nossos celulares.
2: Um aparelho que faz parte do dia a dia, sempre ao lado do brasileiro. Por lá a gente faz compras, tem acesso ao banco e aos nossos contatos.
1: Pois então, uma plataforma permite registrar um aparelho celular e emitir alertas em caso de perda, roubo ou furto.
2: É o Celular Seguro, um sistema do Ministério da Justiça e Segurança Pública.
1: A plataforma oferece também a opção de indicar contatos de segurança e comunicar uma ocorrência para bloquear o aparelho de forma simples e rápida.
16: Você sabe como cadastrar o seu telefone na plataforma Celular Seguro? O sistema permite ao usuário registrar o aparelho celular e emitir alertas em caso de roubo, furto ou perda. A plataforma também oferece a opção de indicar pessoas de confiança que vão poder emitir um alerta em nome do usuário caso ele não consiga acessar o sistema. Para usar o Celular Seguro, é necessário fazer o login por meio de uma conta gov.br. O cadastro pode ser realizado pelo aplicativo ou pela versão web da plataforma. Para se cadastrar, basta acessar a plataforma Celular Seguro, escolher a opção Meus Telefones ou Telefones de Confiança e selecionar o aparelho. Depois, basta clicar em Alerta e confirmar o registro. Após a confirmação, será gerado um número de protocolo que pode ser utilizado em eventuais consultas posteriores. A plataforma Celular Seguro também oferece uma ferramenta para consulta de aparelhos usados antes da compra e verificar se determinado aparelho tem registro de roubo, furto ou perda. Para realizar a consulta, basta informar o e-mail, número de identificação único do aparelho celular. O e-mail pode ser consultado nas configurações do aparelho.
2: Priscila Machado, para a Voz do Brasil. Golpistas estão utilizando a logomarca do governo federal para oferecer supostas renegociações.
1: A orientação é não clicar em e-mails, mensagens e links na internet, inclusive em redes sociais.
17: O Ministério da Fazenda alerta para golpes aplicados contra pessoas que procuram renegociar dívidas. Os golpistas utilizam anúncios falsos, e-mails, mensagens e links na internet, inclusive em redes sociais, e usam indevidamente nomes e logomarcas do governo federal para conferir aparência de legitimidade às ofertas. A orientação é ficar atento. A renegociação de dívidas é feita diretamente com as instituições bancárias. O governo não envia links, mensagens digitais ou SMS oferecendo esse tipo de serviço e não mantém sites específicos para renegociação. Por isso, não forneça dados pessoais ou bancários e não faça pagamentos a partir de links recebidos por mensagens ou anúncios. Informações e orientações sobre renegociação de dívidas estão disponíveis no portal oficial do Ministério da Fazenda, no endereço gov.br/fazenda. Em caso de dúvida, procure diretamente a instituição financeira responsável pela dívida e utilize somente canais oficiais. Lucília Araújo para a Voz do Brasil.
2: Uma aeronave com sensores de alta precisão está sobrevoando Amazônia, Cerrado e Pantanal para medir os gases que causam o efeito estufa.
1: O trabalho é uma parceria entre Brasil e Alemanha.
18: A aeronave, equipada com instrumentos científicos, está fazendo voos no espaço aéreo brasileiro desde o mês passado. O objetivo é medir fluxos e concentrações atmosféricas de dióxido de carbono e metano, dois dos principais gases causadores do efeito estufa. Os voos se concentram na Amazônia, no Pantanal e em parte do Cerrado. O modelo do avião é capaz de voar em uma ampla faixa de altitude, desde 850 metros até 15 mil metros. O pesquisador do Instituto de Física da Universidade de São Paulo, Paulo Artacho, dá os detalhes.
19: O objetivo principal dessa pesquisa é entender melhor as emissões e o processamento atmosférico de um gás de efeito estufa, que é muito importante, que é o metano. Então, o metano é o segundo gás em importância, em relevância, do ponto de vista de gases de efeito estufa, logo depois do dióxido de carbono. E a Amazônia e o Pantanal, em particular, todas as áreas alagadas, são fortes emissores de metano.
18: Cerca de 120 pesquisadores de instituições de pesquisa da Alemanha e do Brasil trabalham na coleta de dados. A coordenação é do Instituto Nacional de Pesquisas Espaciais, o INPE, e do Centro Espacial Alemão. Segundo o coordenador da pesquisa, Dirceu Luiz Erdes, os dados vão complementar informações de outros sistemas de observação, validar medições por satélite e aprimorar modelos climáticos.
20: Todos os modelos de IPCC, modelos de clima e tempo, utilizam dados de CO2 e metano. Então, o principal objetivo desse trabalho é validar esses modelos, corrigir o que tiver que corrigir e melhorar as projeções futuras. E também validar os dados satélites. Tem vários satélites hoje, tanto europeus como americanos, japoneses e chineses, que cruzam o nosso território. E eles têm um valor de coleta desses dados. E a ideia desse projeto é coletar os dados in situ, na região, e validar tanto o satélite como os modelos de previsão.
18: A campanha científica deve se estender até meados de setembro. Até lá, serão realizados cerca de 15 voos, tanto durante o dia quanto à noite. Reportagem Luciana Colares de Holanda.
2: O modelo brasileiro de alimentação escolar, que une os produtos da agricultura familiar às merendas servidas aos estudantes, foi apresentado a uma delegação da Etiópia.
21: Antes de chegar ao prato dos estudantes, a merenda escolar percorre um caminho que começa muito antes da cozinha da escola. É um modelo que une alimentação saudável, agricultura familiar e políticas públicas. Uma experiência brasileira que desperta o interesse de outros países, como a Etiópia. Como lembrou a coordenadora-geral do Programa Nacional de Alimentação Escolar, Karine Santos.
22: O Brasil coopera com muitos países. Faz parte da programação dessa missão de receber a delegação da Etiópia, demonstrar como isso é levado a efeito até que esse alimento chegue de fato no prato dos nossos estudantes.
21: A visita integra a parceria de cooperação entre Brasil e Etiópia voltada ao intercâmbio de experiências sobre alimentação escolar. Analista de projetos da Agência Brasileira de Cooperação, Paola Barbieri, falou como funciona essa cooperação entre os dois países.
23: O Programa de Alimentação Escolar Brasileiro já tem 70 anos, né, de existência e, assim, pelas inovações que o programa traz, os países, eles têm muito interesse em conhecer como ele é organizado, né, como ele é operado.
21: Numa escola do Distrito Federal, a delegação da Etiópia pôde acompanhar o resultado desse trabalho na prática. Parte dos alimentos servidos nas escolas públicas vem diretamente da agricultura familiar. A produção passa pelas cooperativas e segue para as unidades de ensino, como garante o presidente da cooperativa, Anaildo Porfírio da Silva.
0: A nossa cooperativa associação hoje atende 72 escolas, então isso ajuda demais o agricultor.
21: O agricultor familiar José Ailton Alves diz que sente satisfação por ter o seu trabalho reconhecido internacionalmente.
3: A gente se sente honrado e gratificado, porque a gente está vendo que o nosso trabalho está sendo visto.
21: Os alimentos produzidos por agricultores familiares, como José Ailton, chegam a milhões de estudantes, como Otaviana Esteves de Deus, de 11 anos.
4: Muito legal essa hora que a gente reúne todo mundo aqui na mesa para comer, conversar, um alimento saudável também, muito delicioso.
21: A merendeira Dilma Costa conta que o sucesso é garantido.
5: Hoje é estrogonofe, hoje vai ser uma loucura, eles vão comer assim, sempre repetem, né?
21: A Cooperação Brasil-Etiópia é coordenada pela Agência Brasileira de Cooperação pelo Fundo Nacional de Desenvolvimento da Educação e conta com o suporte de agências das Nações Unidas. Reportagem Cleide Lopes.
1: E essas foram as notícias do governo federal.
2: Fique agora com as notícias do Poder Judiciário e do Congresso Nacional. Uma boa noite.
1: Boa noite para você e até amanhã.
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26: Centro de Estudos Constitucionais do Supremo Tribunal Federal prorroga prazo de inscrições para audiência acadêmica em Belém, no Pará.
27: Relatório do CNJ aponta que medidas protetivas chegam rápido, mas não bastam contra feminicídios.
26: STJ mantém condenação de suposto membro do PCC a mais de 87 anos de prisão.
27: Boa noite, eu sou o Arthur Filho.
26: E eu sou Walter Lima.
27: O Centro de Estudos Constitucionais do Supremo Tribunal Federal prorrogou para 16 de agosto o prazo de inscrições para participação na terceira audiência acadêmica regional do projeto O Ensino do Direito Constitucional no Século XXI, Panorama e Perspectivas.
26: O evento será realizado no próximo dia 28 no Instituto de Ciências Jurídicas da Universidade Federal do Pará.
27: As instituições interessadas em fazer exposição oral devem realizar a inscrição por meio de formulário com envio de resumo escrito até 4 mil caracteres.
26: As manifestações devem ter caráter constitucional e poderão abordar um ou mais dos eixos temáticos definidos pelo Centro de Estudos Constitucionais do Supremo Tribunal Federal.
27: Pesquisa apresentada pelo Conselho Nacional de Justiça revela que o sistema de justiça tem concedido com rapidez medidas protetivas de urgência.
26: Mas os dados revelam que ainda é um desafio combater o feminicídio. Fernanda Porto.
28: 53% das medidas protetivas de urgência são concedidas no mesmo dia em que a mulher faz a solicitação. Mas a ação ainda não é suficiente para evitar casos de feminicídios, já que em 57,6% dos casos, as vítimas tinham medidas protetivas vigentes. Os dados são da pesquisa Feminicídio e Medidas Protetivas de Urgência, publicada pelo Conselho Nacional de Justiça. O levantamento foi feito com base em mais de 10 mil inquéritos iniciados e ações penais de primeiro grau ajuizadas entre os anos de 2024 e 2025. Do grupo analisado, 3.449 vítimas, ou seja, duas a cada três mulheres, não tinham medida contra o réu. Já outras 1.669 tinham medida protetiva, o que corresponde a uma a cada três vítimas.
27: Superior Tribunal de Justiça mantém condenação de mais de 87 anos de prisão a suposto integrante do PCC.
26: A decisão é da desembargadora convocada Nilsone de Freitas. Repórter Fátima Uchoa.
6: O réu foi condenado por participação em organização criminosa armada, 5 homicídios qualificados e ocultação de cadáver. Entre as vítimas está uma escrivã da Polícia Civil de São Paulo. Segundo o Ministério Público, o réu é integrante do primeiro comando da capital, o PCC. A defesa pretendia anular a condenação pelo Tribunal do Júri e obter novo julgamento, mas o Tribunal de Justiça de São Paulo negou a apelação, sob o fundamento de que a decisão dos jurados tinha amparo em provas. No STJ, ao analisar o pedido, Sony de Freitas destacou que o habeas corpus serve para proteger o direito de locomoção diante de ilegalidade ou abuso de poder, não sendo cabível para rediscutir condenações quando não há flagrante ilegalidade.
27: Justiça Federal suspende reintegração de posse em área disputada por assentados e indígenas pataxós na Bahia.
26: Com a decisão, a ordem de reintegração de posse em favor do INCRA fica sem efeito até um novo julgamento, que só deve ocorrer após produção de prova técnica. Sabrine Menezes.
7: No recurso, o MPF sustentou que os direitos territoriais dos povos indígenas são originários e reconhecidos pela Constituição Federal. Com a decisão, o processo de reintegração de posse do lote 77A, localizado no projeto Assentamento Cumuru-Xatiba, em Prado, na Bahia, deve passar por uma nova perícia para verificar se a área faz parte da terra indígena Comexatibá, do povo pataxó. Em caso de confirmação, os assentados têm direito à indenização e à eventual realocação para outro projeto de reforma agrária.
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27: A você, uma boa noite.
26: E até amanhã.
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9: Eu sou Paula Groba.
10: E eu sou Humberto Pinheiro.
9: E estes são os destaques de hoje do Jornal do Senado, que começa agora.
10: Vai à sanção programa de incentivos à produção nacional de fertilizantes.
9: Avança projeto que define implementação do novo piso salarial nacional para médicos e cirurgiões dentistas.
10: Estatuto do Aprendiz segue para plenário com urgência.
9: Boa noite.
10: Boa noite.
9: Apesar de ser uma das maiores potências mundiais de produção de alimentos, o Brasil ainda depende fortemente de fertilizantes importados para manter a produção agrícola.
10: Para reduzir essa dependência, o Senado aprovou hoje e encaminhou para a sanção presidencial o projeto que cria um programa de incentivo à produção nacional de fertilizantes. A proposta busca aumentar a oferta do insumo produzido no país, reduzir os custos para o agronegócio e, com isso, ajudar a baratear a produção de alimentos. A reportagem é de Alexandre Campos.
11: A principal mudança feita pelos deputados federais aprovada pelos senadores é a autorização para o repasse de recursos do orçamento ao BNDES para abrir linha de crédito para investimentos na produção de fertilizantes e matérias-primas, remineralizadores, bioinsumos e biofertilizantes. O dinheiro poderá financiar plantas industriais, atividades de pesquisa e infraestrutura de integração de polos logísticos. Relatora do projeto, a senadora Tereza Cristina, do PP de Mato Grosso do Sul, lembrou que, apesar de ser uma potência agrícola, o Brasil continua dependente da importação de fertilizantes.
12: Em 50 anos, nós revolucionamos a agricultura e a produção brasileira. E hoje, este ano, a gente deve passar os Estados Unidos como maiores exportadores de grãos do mundo. E nós vamos fazer essa façanha com terras pobres, presidente, que precisam de fertilizantes. Então é uma loucura a gente não ter até hoje um Profert da vida.
11: O texto aprovado, que segue para a sanção presidencial, confere ao Conselho Nacional de Fertilizantes e Nutrição de Plantas a atribuição de avaliar a cada 2 anos a efetividade do programa e definir a mistura mínima obrigatória de fertilizantes nacionais aos comercializados em território brasileiro.
9: E a Comissão de Orçamento aprovou a abertura de créditos extraordinários à União para socorrer vítimas de desastres naturais e para agências reguladoras.
10: Relatora da proposta, a senadora Tereza Cristina defendeu que o instrumento da abertura de crédito seja evitado com mais planejamento. Repórter Raíssa Abreu.
13: A medida provisória aprovada destina R$305 milhões ao socorro de vítimas de desastres naturais, como secas e enchentes, em diversos pontos do país. A relatora, senadora Tereza Cristina, do PP, de Mato Grosso do Sul, votou pela aprovação da medida, mas reforçou que o crédito extraordinário só deve ser usado em casos excepcionais.
14: Um país que, estação após estação, precisa correr para socorrer aquilo que poderia ter prevenido, não enfrenta um problema de imprevisibilidade, enfrenta um problema de planejamento.
13: A comissão também aprovou um projeto de abertura de crédito de R$24 milhões para reforçar o orçamento das agências reguladoras.
15: Médicos e cirurgiões dentistas podem ter piso salarial de mais de R$13 mil para 20 horas semanais, mas a implementação será gradual ao longo de 3 anos.
10: Foi o que aprovou nesta terça-feira a Comissão de Assuntos Econômicos. Pelo texto aprovado, o piso será implementado em 3 etapas. As informações com a repórter Marcela Cunha.
16: O projeto estabelece piso salarial de R$13.662 para médicos e cirurgiões dentistas que trabalham 20 horas por semana. O novo valor de referência vale tanto para o setor público quanto para o privado e deverá ser reajustado anualmente. A proposta também aumenta para 50% o adicional pelo trabalho noturno e mantém nesse percentual a remuneração das horas extras. O texto já havia sido aprovado pela Comissão de Assuntos Econômicos e de Assuntos Sociais, mas recebeu recurso para votação pelo plenário. Foram apresentadas 4 emendas e, por isso, o projeto voltou.

0: eventuais impactos negativos sobre o mercado de trabalho.
1: O projeto segue para análise da Comissão de Assuntos Sociais e depois para votação no plenário do Senado.
2: O Senado pode analisar propostas que reduzem o número de dias letivos nos calendários escolares.
3: As ideias foram apresentadas por cidadãos e serão analisadas pela Comissão de Direitos Humanos e Legislação Participativa. Se aprovadas, poderão ser transformadas em projetos de lei. Repórter Herman Kulitz.
4: As iniciativas foram apresentadas por cidadãos pelo portal E-Cidadania. Como receberam mais de 20 mil apoios, se tornaram sugestões legislativas. Agora, a Comissão de Direitos Humanos e Legislação Participativa vai decidir se elas serão transformadas em projeto de lei. André Camargo, autor de uma das propostas, explicou que antigamente o calendário escolar era de 180 dias e não vê prejuízo no retorno a essa quantidade.
5: As 800 horas vão permanecer, né? A carga horária de trabalho vai se manter. O que vai diminuir é a quantidade de dias letivos, para a gente poder se organizar, se reorganizar e tentar ver uma nova saída.
4: Os autores alegam benefícios tanto para os professores, favorecendo a formação continuada e a melhora na qualidade de vida no trabalho, quanto para os alunos, que poderão ter um ano letivo mais dinâmico e focado em um ensino mais eficiente, podendo até diminuir a evasão escolar.
2: E avançou no Senado o Estatuto do Aprendiz, novo marco legal para programas de aprendizagem com regras de contratação de adolescentes e jovens entre 14 e 24 anos, além de pessoas com deficiência em qualquer idade.
3: O texto aprovado pela Comissão de Assuntos Sociais, sem modificações, seguiu com pedido de urgência para votação no plenário do Senado. Repórter Marcela Diniz.
6: O contrato terá duração de 2 anos, podendo ser prorrogado por mais um, e a jornada poderá chegar a 8 horas diárias para quem já concluiu a educação básica. A proposta garante direitos como vale-transporte, férias no mesmo período do recesso escolar para menores de 18 anos e estabilidade para gestantes. O texto mantém a obrigatoriedade de contratação de aprendizes por empresas de médio e grande porte nos mesmos percentuais de hoje, mínimo de 5% e máximo de 15%, de acordo com o número de trabalhadores. Micro e pequenos negócios continuarão com contratação facultativa. Para quem não cumprir a cota, o texto prevê multa de R$3.000 por aprendiz não contratado. Em caso de reincidência ou embaraço à fiscalização, o valor dobra. O texto aprovado pelos senadores é o mesmo que veio da Câmara. 5 emendas de plenário foram rejeitadas na Comissão de Assuntos Sociais, entre elas, a que transferia para negociação coletiva regras sobre aprendizagem. O senador Flávio Arnes, do PSB paranaense, lembrou que já existe decisão do STF proibindo esse tipo de acordo quando o que está em questão são direitos de adolescentes.
7: Não se pode discutir mais vagas ou menos vagas. E já existe o tema 1046, que afastou expressamente das políticas de inclusão de aprendizes à negociação coletiva. A empresa pode alocar aprendizes em outros tomadores de serviço, públicos ou privados. Então, várias alternativas foram criadas para se ultrapassar o problema de eventualmente uma empresa não poder contratar.
6: A aprovação no Senado é o último passo da análise da proposta no Congresso. Mas para virar lei, ela ainda precisa ser sancionada pelo presidente da República.
2: E o senador Paulo Paim, do PT do Rio Grande do Sul, reafirmou o apoio à redução da jornada para 40 horas semanais, sem redução de salário. Segundo ele, mais de 80% dos brasileiros apoiam o fim da escala 6x1.
3: Paim também citou estudos que apontam a possibilidade de criação de 4,5 milhões de novos empregos com a medida. Ao destacar que a proposta já recebeu o aval dos deputados, o senador defendeu que a PEC seja colocada em votação no Senado.
8: Não estamos diante de uma pauta de esquerda ou de direita, de centro ou do governo ou da oposição. Estamos diante de uma pauta dos brasileiros, das famílias brasileiras.
3: Com edição de Paula Groba e trabalhos técnicos de Eliseu Caires, o Jornal do Senado fica por aqui. Acompanhe agora as notícias da Câmara dos Deputados. Boa noite.
2: Boa noite e até amanhã.
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10: Comissões declaram nulo casamento de menores de 16 anos de idade.
11: Propostas aumentam a

0: acesso da população às canetas emagrecedoras.
1: Lei votada pelos parlamentares amplia o uso do FGTS por filantrópicas.
0: Boa noite. Uma nova lei mantém até 2030 a autorização para que instituições filantrópicas de saúde utilizem recursos do FGTS, a partir de projeto que passou pela análise dos deputados. Quem explica é a repórter Maria Neves.
2: Já está em vigor a lei que prorroga até 2030 o prazo para que hospitais filantrópicos utilizem recursos do Fundo de Garantia do Tempo de Serviço, o FGTS. Entre 2019 e 2022, a legislação permitia a essas instituições de saúde sem fins lucrativos aplicarem verbas do FGTS, mas a autorização não foi prorrogada. A norma sancionada agora foi apresentada pelo deputado Paulo Pimenta, do PT do Rio Grande do Sul, ainda este ano. O parlamentar apenas recuperou o texto de uma medida provisória do Executivo que perdeu a validade porque não foi votada pelo Congresso. Ao defender a aprovação do então projeto de lei no plenário da Câmara, o deputado Pompeu de Matos, do PDT do Rio Grande do Sul, ressaltou que a proposta vai beneficiar especialmente as Santas Casas.
3: É uma retomada de uma possibilidade que tinham as Santas Casas de se socorrer do Fundo de Garantia por Tempo de Serviço para suprir as dívidas que tem de financiamento. Segundo consta, as próprias Santas Casas já declararam que há uma dívida em torno de 10 bilhões e existe recurso no Fundo de Garantia destas Santas Casas que pode ser lançado mão.
2: O governo estima que a utilização de verbas do FGTS pode reduzir os encargos financeiros das entidades filantrópicas de patamares próximos a 18% ao ano para cerca de 12% ao ano. Para serem consideradas filantrópicas, as instituições devem destinar pelo menos 60% dos atendimentos ao Sistema Único de Saúde, de forma gratuita para a população. Os empréstimos com recursos do Fundo de Garantia vão beneficiar também instituições sem fins lucrativos que atuem no campo para auxiliar pessoas com deficiência e que participem de forma complementar do SUS. Na Câmara, o texto foi aprovado em 7 de julho e logo em seguida, no dia 15 do mesmo mês, os senadores também acolheram o projeto. Da Rádio Câmara de Brasília, Maria Neves.
1: Projeto de Ribamar Silva, do Podemos de São Paulo, atualiza as regras de rotulagem de alimentos. A proposta prevê informações nutricionais mais claras e acessíveis para orientar os consumidores na escolha de produtos.
0: De acordo com o texto de Ribamar Silva, a regulamentação deve estabelecer critérios para destacar o teor de açúcares, sódios, gorduras e outros componentes de interesse para a saúde. O projeto também prevê recursos de acessibilidade, como o sistema Braille e ferramentas digitais para pessoas com deficiência.
1: Saúde. Projetos em discussão na Câmara querem aumentar acesso da população às chamadas canetas emagrecedoras. A repórter Mônica Tati tem os detalhes.
4: 60% dos brasileiros estão obesos ou acima do peso, segundo dados divulgados pelo Ministério da Saúde. Dessas pessoas, um quarto já é considerada obesa. A obesidade geralmente acarreta doenças crônicas, como hipertensão, diabetes e problemas cardiovasculares. São necessárias várias medidas para evitar a condição, como boa alimentação e a prática de exercícios físicos. Mas o uso de substâncias presentes nas chamadas canetas emagrecedoras tem se mostrado eficaz para reduzir o peso corporal e ajudar no controle da obesidade. Para tentar controlar os danos, deputados apresentaram projetos para aumentar o acesso da população a esse tipo de tratamento. O deputado Mário Eringer, do PDT de Minas Gerais, apresentou o projeto de lei que declara de interesse público os medicamentos Monjaro e Zepbound, que utilizam como princípio ativo a tirzepatida. A medida permite que o governo utilize o mecanismo de licença compulsória da propriedade industrial, popularmente conhecido como quebra de patente.
5: A quebra da patente propicia que outras empresas, aumenta a concorrência, possam fabricar esse medicamento, a tirzepatida, e atingir o maior número de pessoas, porque haverá com certeza uma redução do preço. Hoje, o preço do Mounjaro e do Zepbound é muito caro, impossibilita qualquer pessoa de classe média alta até, de usar esse medicamento, porque o preço é muito alto. E os benefícios são tão grandes que isso é vantagem para a saúde pública de uma maneira geral.
4: Já o deputado Damião Feliciano, do União da Paraíba, apresentou o projeto que exige a oferta de liraglutida, que tem o nome comercial de Saxenda, e a semaglutida, conhecida por Wegov ou Ozempic, pelo SUS, o Sistema Único de Saúde. Segundo Damião Feliciano, esses dois medicamentos são reconhecidos mundialmente como eficazes no tratamento da obesidade, mas o preço é uma barreira para a população mais carente. Segundo a Anvisa, a liraglutida auxilia no controle crônico de peso em associação a uma dieta baixa em calorias e ao aumento de exercícios físicos. A semaglutida, por sua vez, é mais uma opção para o tratamento do diabetes mellitus tipo 2. Os projetos que pretendem facilitar o acesso da população às canetas emagrecedoras estão em diferentes fases de apreciação na Câmara dos Deputados. Da Rádio Câmara de Brasília, Mônica Tati.
6: Trabalho.
0: Sidney Leite, do PSD do Amazonas, pondera que o texto da PEC do fim da escala 6x1 deve contemplar os interesses tanto dos empresários quanto dos trabalhadores. Ele afirma que a redução da jornada vai garantir mais tempo de convivência familiar para os brasileiros.
7: É importante que se compreenda que nós temos um segmento para quem empreende nesse país, o comércio e o serviço. Há necessidade que nesse relatório que nós vamos aprovar contemple esses setores, que são setores que muitas vezes não conseguem manter o trabalhador na formalidade, tendo em vista os altos custos dos encargos sociais. Mas isso não deve ser fator para que aqui no Parlamento nós possamos avançar e dar fim a essa escala e que homens e mulheres possam ter o direito de conviver com a família, direito ao lazer, direito ao estudo e, com isso, ter uma qualidade de vida melhor.
1: Sidney Leite lembra que a escala 5x2 já existe em áreas como o serviço público, o setor financeiro e parte da indústria. O parlamentar acredita que o fim da escala 6x1 vai contribuir para a redução do adoecimento dos trabalhadores e para o aumento da produtividade no ambiente profissional.
6: Economia.
0: Luiz Erondina, do PSOL de São Paulo, é uma das autoras do projeto que cria o Sistema Nacional de Transparência e Monitoramento de Preços de Combustíveis. A proposta prevê um portal público para consulta em tempo real dos preços praticados em postos de todo o país.
1: Luiz Erondina sugere que distribuidoras e revendedores informem a ANP dados sobre preços, custos e volumes comercializados. Ela acrescenta que o texto estabelece mecanismos para identificar variações abusivas de preços, além de estabelecer sanções administrativas.
6: Ciência e tecnologia.
0: Lucas Ramos, do PSB de Pernambuco, propõe discutir a criação da CID Digital, uma contribuição sobre as receitas obtidas por plataformas digitais com a prestação ou intermediação de serviços. A medida busca estabelecer uma nova forma de tributação para o setor.
1: Lucas Ramos destaca que a proposta divide opiniões e que, por isso, precisa ser debatida. Enquanto os defensores apontam a necessidade de ampliar a tributação, empresas afirmam que já recolhem diferentes impostos e alertam para o risco de aumento de custos e repasse ao consumidor.
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6: Direitos Humanos.
0: A Câmara aprovou o projeto que declara nulo o casamento de menores de 16 anos de idade. A repórter Paula Bittar acompanhou a votação.
9: A Comissão de Constituição e Justiça da Câmara aprovou uma proposta que declara a nulidade em qualquer caso do casamento de pessoas que não atingiram 16 anos de idade, a chamada idade núbil. O texto aprovado exclui artigos do Código Civil que prevêem a possibilidade de casamento antes da idade núbil, como em caso de gravidez, ou estabelecem regras e prazos para confirmação ou anulação desses casamentos. A relatora na CCJ, a deputada Ana Paula Lima, do PT de Santa Catarina, apresentou um parecer favorável a esse projeto da deputada Laura Carneiro, do PSD do Rio de Janeiro, mas rejeitou um outro do deputado doutor Fernando Máximo, do PL de Rondônia, que pretendia facilitar o casamento de quem atingiu 16 anos com a assinatura de um dos pais ou responsáveis. Atualmente, a lei exige a assinatura de ambos os pais ou representantes legais nesses casos. Ana Paula Lima também destacou que a vedação do casamento de menores de 16 anos encontra respaldo constitucional na proteção à infância e à juventude.
10: A aprovação do meu parecer pela Comissão de Constituição e Justiça, que torna nulo o casamento antes dos 16 anos, não é só um detalhe jurídico, é a Câmara Federal dizendo com todas as letras que esse tipo de casamento nunca deveria ter existido. Uma criança e adolescente ser empurrada para dentro de um casamento significa abandono escolar, gravidez precoce e muitas vezes violência escondida dentro de casa. Fecharmos as brechas que ainda restam na nossa legislação é proteger meninas que sozinhas não teriam como se defender.
9: A proposta que declara a nulidade em qualquer caso do casamento de pessoas que não atingiram 16 anos de idade já pode seguir para análise do Senado, a menos que haja recurso para votação antes pelo plenário da Câmara. Da Rádio Câmara, de Brasília, Paula Bittar.
6: Transportes.
1: Júlio Lopes, do PP do Rio de Janeiro, apoia projeto que estabelece o transporte público gratuito como um direito universal no país. Na opinião do parlamentar, a tarifa zero estimula o comércio e já é uma realidade bem-sucedida em diversas cidades.
11: Essa é uma ideia disruptiva, uma ideia nova, uma ideia importante, porque muitos países do mundo já estão começando essas experiências, assim como no Brasil. Nós já temos várias cidades no Brasil, mais de 14 cidades brasileiras, onde o transporte é gratuito e gera um movimento enorme na economia, porque você usa o transporte não só para ir trabalhar, mas também para se divertir, para ir cuidar da sua saúde, para cuidar da vida médica, clínica dos seus filhos também, enfim, o transporte gratuito gera um movimento enorme na economia.
0: Júlio Lopes reconhece os desafios para garantir o financiamento da medida, mas acredita que a criação de fontes permanentes de recursos e o uso de matrizes energéticas mais baratas, como o gás natural, podem garantir a mobilidade gratuita sem distinção de segmentos da população.
1: Proposta de Chico Alencar, do PSOL do Rio de Janeiro, prevê passe livre em todos os transportes públicos do país para pessoas com deficiência e doenças crônicas. A ideia, segundo o deputado, é garantir mobilidade e ampliar o acesso a um direito básico.
0: Chico Alencar lembra que pessoas com deficiência e doenças crônicas enfrentam limitações específicas e que, por isso, precisam de tratamento diferenciado no acesso ao transporte. Ele acrescenta ainda que é dever do poder público atender ao interesse coletivo e garantir a inclusão.
12: Então, esse passe livre em todos os transportes coletivos para o portador de doença crônica ou de deficiência é, na verdade, o cumprimento de um direito que a gente quer ver assegurado. É bom lembrar que os serviços de transporte público são uma concessão do poder público e as empresas concessionárias têm que se submeter à legislação mais geral, que é, por definição, voltada para o bem comum.
6: Desenvolvimento regional.
1: Dorinaldo Malafaia, do PDT do Amapá, é relator de projeto que concede a Macapá o título de Capital Nacional do Meio do Mundo. A proposta destaca que a cidade é a única capital brasileira cortada pela linha do Equador, onde o equinócio pode ser observado duas vezes ao ano, em março e setembro.
0: Dorinaldo Malafaia deu parecer favorável à iniciativa, ressaltando a importância do reconhecimento para a identidade local. Ele aponta que a homenagem pode fortalecer o turismo de Macapá por valorizar atrações ligadas à linha do Equador, como o Parque Meio do Mundo.
1: Projeto de Márcio Neiser, do Solidariedade, transforma o festejo do Santuário Diocesano Nossa Senhora do Coco da Aparecida, em Loreto, no Maranhão, em manifestação da cultura nacional. A celebração é realizada anualmente entre os dias 6 e 15 de agosto.
0: De acordo com Márcio Neiser, o festejo reúne milhares de romeiros de diferentes regiões do país e representa uma tradição centenária da população maranhense. Na visão do deputado, a proposta valoriza o patrimônio cultural e incentiva o turismo e o desenvolvimento local.
6: Comissões.
1: Rui Carneiro, do Podemos da Paraíba, apresentou projeto que institui a Política Nacional de Integridade Pública e Governança Preventiva. O deputado explica que a proposta fortalece os mecanismos de prevenção de irregularidades, transparência e eficiência na administração pública.
0: Entre as medidas previstas no projeto de Rui Carneiro estão a obrigatoriedade de programas de integridade nos órgãos públicos, com códigos de ética, canais de denúncia e capacitação de servidores. O texto também cria órgão destinado a produzir inteligência, identificar riscos e apoiar os órgãos de controle.
6: Justiça.
1: Projeto de Beto Pereira, do Republicanos de Mato Grosso do Sul, define os critérios para caracterizar o notável saber jurídico exigido para a indicação de ministros dos tribunais superiores e desembargadores. Entre os parâmetros sugeridos estão atuação no magistério e produção científica.
0: Beto Pereira também defende que a titulação de doutor em direito e o recebimento de premiações na área jurídica sejam considerados para as nomeações. Na visão dele, a medida dá mais objetividade ao conceito previsto na Constituição e reduz interpretações subjetivas no processo de indicação.
6: Segurança Pública.
1: Sancionadas pelo Poder Executivo, propostas discutidas na Câmara ampliam a proteção às mulheres.
0: Deputadas apontam avanços com as novas leis do Pix Pensão e de divulgação do Ligue 180, segundo ressalta o repórter José Carlos Oliveira.
13: Deputadas participaram da cerimônia de sanção das novas leis do Pix Pensão e de divulgação do Ligue 180 e apontaram avanços no Pacto Nacional dos Três Poderes contra o Feminicídio. A lei que obriga o poder público a divulgar o telefone exclusivo de denúncia de violência contra a mulher em locais públicos e privados de grande circulação surgiu de proposta da deputada Laura Carneiro, do PSD do Rio de Janeiro. Relatora do texto na Câmara, a deputada Camila Jara, do PT do Mato Grosso do Sul, destacou os esforços de fortalecimento do Ligue 180, criado em 2005.
14: O 180 tinha sofrido um completo desmonte. As mulheres ligavam e eram encaminhadas para qualquer lugar e eram muitas vezes revitimadas. Quando a deputada Laura faz esse projeto para que os estados divulguem o 180, é uma maneira da gente estar ampliando e garantindo que ele funcione.
13: Já a lei do chamado Pix Pensão altera o Código de Processo Civil para instituir a transferência automática de pensão alimentícia. O texto surgiu de proposta da deputada Tabata Amaral, do PSB de São Paulo, com a intenção de reverter o atual quadro de 650 mil processos judiciais por falta de pagamento de pensão alimentícia, muitos deles relativos a homens de classes média e alta.
15: São 11 milhões de mães solo no nosso Brasil. Quase 2 milhões de crianças que não têm o nome do pai na certidão de nascimento. E aquilo que a gente tem para a CLT, para o assalariado, que é o desconto da pensão, a gente vai ter para todo mundo com essa lei. Pode ser MEI, pode ser autônomo, pode trocar de emprego, pode ser empresário, pode estar na informalidade, deve uma pensão alimentícia, tem filho, vai ter que ter o depósito na conta da mãe todo mês certinho.
13: Da Rádio Câmara de Brasília, José Carlos Oliveira.
1: Projeto de Alexandre Guimarães, do MDB do Tocantins, cria a Política Nacional de Prevenção e Enfrentamento à Violência de Gênero no Ambiente Digital. Segundo o autor, o objetivo é estabelecer medidas que protejam as vítimas e responsabilizem os autores de crimes cometidos na internet.
0: Entre as medidas previstas no projeto de Alexandre Guimarães estão a criação de canais para denúncias e a remoção de conteúdos ilícitos. O texto também estabelece regras para provedores e prevê ações de educação digital e prevenção contra o uso ilegal da inteligência artificial.
1: Termina agora o Jornal Câmara dos Deputados, produzido pela Rádio Câmara, com trabalhos técnicos de Everson Urani e apresentação de Márcio Aquiles Sardi e José Carlos Andrade. Uma ótima noite para você.
0: Boa noite. 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
3: 22 horas e 1 minuto.

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2: 22 horas e 20 minutos. Boa noite.

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2: 22:33.
3: Qual que vai ser a desculpa que você vai inventar pra ele hoje, hein? Deixa eu te perguntar uma coisa. Olha aqui.

0: Rosa Penas, Dr. Ray.
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0: Mari Fernandes, senhoras e senhores!
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2: 22 horas e 50 minutos. Boa noite.

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2: Uma salva de palmas, Mari Fernandes!
0: Obrigado, gente!
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2: 23 horas e 8 minutos. Boa noite.

0: Quem gostou faz barulho aí, churrasco com fome.
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5: 23 horas e 18 minutos.

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2: 23 horas e 30 minutos.

0: Rodrigo!
1: Mais um pouquinho ainda, viu? Tem muito. Tem de sol.
2: Sentimento!
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4: 23 horas e 47 minutos. Boa noite.

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2: 23:58.
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4: Meia-noite 35.

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2: Uma hora e um minuto.

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2: 1:31.

0: 1:48.
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2: Rádio Gazeta FM, 2 horas e 3 minutos.

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4: 3 horas.

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3: 3 horas e 31 minutos.

0: Antigamente era mais delicado, né? Era mais delicado.
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3: 4 horas e 3 minutos.

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1: 4 horas e 30 minutos.

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2: Tá na Gazeta, 5 horas e 1 minuto.
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1: Tá na Gazeta, 5 horas e 9 minutos.

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1: Gazeta FM, 5 horas e 20 minutos. Bom dia!

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2: 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Olha a hora, 5 horas e 33 minutos.
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1: Tá na Gazeta, 5:41. Bom dia!

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1: E aí, minha gente, bom dia, bom dia. Tudo bem? Tudo certo contigo? Se tá bom, então tá excelente. Porque a nossa intenção, você já sabe, né? É fazer com que as coisas fiquem, no mínimo, um pouquinho melhores ainda. Eu sou Alessandro Tavares, mas numa boa você pode me chamar de amigo. E a partir de agora é naquele esquema, feliz e contente com Deus à frente sempre, sempre, que nós vamos pedindo a sua licença, passagem, autorização para te fazer companhia na programação dos 92.9 aqui da sua Rádio Gazeta para mais uma manhã, hoje quarta-feira, dia 12 de agosto. Bom dia! Bom dia para você que tem por casa, tomando o teu café da manhã, tomando o seu mate na companhia dos 92.9 do rádio. Nosso muito obrigado pela sua audiência. Bom dia para você, amigo trabalhador, pessoal que está se preparando para sair de casa para a sua jornada de trabalho daqui a pouquinho, pessoal que já está na empresa ou você que está encerrando o seu turno. Bom descanso para ti também, boa jornada para quem vai para o trabalho, tudo de bom, que essa quarta-feira seja produtiva e maravilhosa para cada um de nós, né? E um bom dia todo especial também para o amigo motorista, porque tem muita gente que nos dá o prazer da carona pelas ruas da cidade, também pelas estradas da região, em mais um comecinho de manhã. Para você, aonde estiver fazendo o que estiver fazendo, aquele abraço nosso, muito obrigado pela sua sintonia com a gente aqui na programação. Chove, já não chove mais tão forte nesse momento, mas ainda assim é uma chuva bem pesada nesse momento aqui na capital da logística e da hospitalidade. Nós já tivemos um tufão forte de vento durante esta madrugada, por volta das 3 e pouco, 4 horas, com uma chuva forte também naquele momento, né? E a tendência para hoje continua sendo de bons volumes de chuva. Mas daqui a pouquinho eu trago para você com detalhes também a informação da previsão do tempo. E claro que aqui na programação dos 92.9 da sua Rádio Gazeta, a sua interação com a gente é sempre muito bem-vinda pelo WhatsApp Gazeta. Manda daí a tua mensagem para interagir com a gente para mais uma manhã no 99183-6300. Combinado? Então tá bom. Tô aguardando por ti a partir de agora para fazermos juntos mais uma manhã de música e informação na programação do nosso Conectado, que pede passagem para ficar contigo a partir de agora na programação da 92. São 6 da manhã com 10 minutos. Bora começar o nosso encontro hoje no embalo de Pedro Henrique e Fernando. FM 6:10, bom dia!

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0: Agora, gente, são 6 horas da manhã com 17 minutos, 6:17, temperatura na casa dos 12 graus. Embora com essa chuva aqui por Carazinho, né, a temperatura até não está tão baixa em relação a ontem, né? Bom dia para você, Rede Ligado, conectado com a gente. Nosso muito obrigado pela tua companhia e vamos juntos agora conferirmos a informação sobre a previsão do tempo para Carazinho e região nesta quarta-feira e os demais dias desta semana.
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0: Olha, gente, previsão do tempo para esta quarta-feira indica que a chuva avança para todo o território gaúcho com uma frente quente nesta quarta-feira e a instabilidade se concentra principalmente no centro, sul, leste do estado, né? Olha, a chuva avança para praticamente todo o território gaúcho em função de uma frente quente que atua na maioria das regiões do estado e conforme a Metsul, esta instabilidade vai aparecer em todas as localidades, mas se concentra com maiores volumes de chuva na região do centro do estado, na região sul e na região leste, né? Nestas áreas, vários pontos podem ter momentos de chuva moderada a muito forte com trovoadas em algumas cidades. Para algumas regiões também há risco de queda de granizo em forma isolada, né? Na fronteira oeste, especialmente na região do noroeste e do norte do estado, devem ser esperadas aberturas de sol durante o período do dia, né? Vamos falar aqui de Carazinho. Hoje nós vamos ter aí chuva que vai chegar aí a mais pelo menos 15 milímetros ainda para esta hoje quarta-feira, né? Já choveu uma boa pancada durante a madrugada, eram por volta das 3h30, 4 horas, e também agora de manhã, depois por volta de umas 5h30, começou a chuva forte novamente, mas o volume de chuva que ainda está indicado é de pelo menos de 10 a 15 milímetros para essa quarta-feira ainda. A temperatura, ela vai subir de forma gradativa. Estamos em 12 graus agora e ela pode chegar aos 18, 19 graus durante a tarde. O sol até ensaia aparecendo hoje entre nuvens, tá? O sol vai aparecer em alguns momentos hoje, mas vai ser aquele sol entre nuvens com possibilidade de pancadas de chuva a qualquer momento nesta quarta-feira. Para amanhã, quinta-feira, tem um volume de chuva bem expressivo também, gente. Para amanhã, quinta-feira, nós temos uma indicação de 40 a 50 minutos de chuva também. Tem projeção para amanhã, quinta-feira, de tempo nublado, né, com temporal, inclusive, de manhã e possibilidade de ventos também no período da tarde. A temperatura amanhã varia entre a mínima de 14 e a máxima de 20 graus. E basicamente, essa chuva, assim, que estava previsto um volume grande de chuva para hoje, ele acabou aí praticamente migrando para quinta-feira, né? A indicação aí de chuva forte, pesada para amanhã, quinta-feira, e possibilidade até para algumas regiões do estado, inclusive a nossa, de temporal, há um alerta laranja para amanhã. Agora, sexta-feira a temperatura já vai para a mínima de 16 e a máxima sobe para 19 e 20 também, né? E nós vamos ter ainda na sexta-feira algumas pancadas de chuva. Não é muita coisa, mas pode chover ainda durante o dia, uma chuva rápida durante o dia na sexta-feira também e só aparecendo entre nuvens, tá? Mas essa chuva na sexta-feira de 3 a 5 milímetros até lá pode até acontecer que não se confirme. E o final de semana, pelo menos por enquanto também, está prevendo algumas pancadas rápidas de chuva, principalmente no período da tarde, mas também não é muita coisa, né? Para sábado nem para domingo. A temperatura final de semana varia entre a mínima de 16 e as máximas que chegam a 22 graus. Portanto, ainda a semana indica instabilidade, principalmente para hoje e amanhã, quinta-feira, com os maiores volumes de chuva. Depois, na sexta-feira, a chuva continua, mas em volumes bem menores. Neste momento, a temperatura aqui no bairro Boa Vista, na área central de Carazinho, está marcando os 12 graus. Bom dia para você, ligado, conectado com a gente na Sintonia da Gazeta. Bem junto, até às 9 horas da manhã, música e informação para você. Vamos trazendo agora os indicadores econômicos e agrícolas, né? Nesta manhã de quinta-feira, para os amigos agricultores especialmente, o nosso muito obrigado pela sintonia de todos, obrigado pela audiência do pessoal de Carazinho e também de toda a grande região. Vamos conferindo os indicadores agrícolas e econômicos desta quarta-feira.
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0: Os indicadores econômicos e agrícolas, preço da soja a ser praticada na região hoje, na abertura de mercado, média de R$ 123,00 a saca da soja. Preço do milho no valor de R$ 58,00 e do trigo PH a partir de R$ 78,00, valor de R$ 70,00 o preço médio. Portanto, no preço médio para hoje dos produtos agrícolas mais praticados na nossa região, milho no valor de milho no valor de 58, soja no valor de 123 e o trigo PH a partir de 78 no valor de R$ 70, são os preços das commodities aqui na nossa região. Já quanto à moeda americana, Deixa eu dar uma atualizada aqui na plataforma. A moeda americana ontem fechou o dia numa leve alta, né? O dólar americano ontem fechou em alta de 0,98, né? A oscilação ontem do dólar foi de 5,09 a 5,17. E por fim, o dia fechou aí a 5,16 ontem para a moeda americana, né? Foi de certa forma um dia um tanto quanto conturbado aí para a nossa Bolsa de Valores, e daqui a pouquinho a gente trago mais informações também sobre os caminhos da economia, né? Gente, agora são 6 horas da manhã com 23 minutos, 6:23, né? A temperatura está na marca dos 12 graus. Bom dia para você, bom dia para a Suelen, pessoal aí no bairro Santa Terezinha, também está sempre na companhia do nosso conectado. Obrigado pelo carinho, pela audiência de todos os dias, obrigado pela audiência de sempre. Vamos de som aqui na programação da Gazeta? Vamos recordar com
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0: Ataíde Alexandre cantando pra gente.

0: Bruno e Marrone cantando e relembrando com a gente aqui na sintonia do nosso Conectado nesta manhã chuvosa de quarta-feira. Chove forte na capital da logística da hospitalidade. Olha, eu conversava com o pessoal do Corpo de Bombeiros, né? E apesar daquele vento forte que nós tivemos durante essa madrugada, por volta das 3 e pouco, 4 horas, né? Um vento primeiro seco, depois a chuva pesada, nós não tivemos chamados aí para os bombeiros da nossa região, né, em virtude dessa condição. Um abraço aí para o seu Ernesto, né, também está sempre ligado com a gente, o Ernesto Silvano Rônio, sempre na escuta aqui na programação, pessoal aqui do Bairro Oriental, forte abraço, seu Ernesto, uma excelente manhã de sexta-feira, tudo de bom, obrigado pelo carinho e pela audiência de todos os dias aqui na programação da Gazeta. Agora são 6 horas da manhã com 32 minutos, 6:32, e olha, o presidente americano fez mais uma afirmação em relação às Américas. Os Estados Unidos dizem que domínio nas Américas nunca mais será questionado. O Departamento de Estado dos Estados Unidos publicou ontem um vídeo em que afirma que o domínio norte-americano no hemisfério ocidental nunca mais será questionado. A publicação resgata episódios relacionados à doutrina Moore, formulada no século XIX, e apresenta a política como um dos pilares de atuação dos Estados Unidos no continente americano. No vídeo, o governo norte-americano cita a captura do ex-presidente da Venezuela, Nicolás Maduro, realizado no dia 3 de janeiro como exemplo mais recente da aplicação da doutrina. Segundo a publicação, a operação teria enviado um forte sinal a todo o hemisfério. Maduro foi levado para os Estados Unidos, onde responde a acusações de narcoterrorismo. O ex-presidente venezuelano está detido numa penitenciária de Nova York. A doutrina Moore moldou a política externa dos Estados Unidos por mais de 2 séculos. O domínio americano no hemisfério ocidental nunca mais será questionado, afirma a legenda no vídeo divulgado pelo Departamento de Estado. A doutrina Moore foi apresentada em 1823 pelo então presidente norte-americano James Monroe. Um princípio ficou conhecido pela expressão América para os americanos e estabelecia que qualquer tentativa de recolonização ou interferência de potências europeias no continente seria considerada uma ameaça aos Estados Unidos. Ao longo dos séculos XIX e XX, entretanto, o conceito passou por diferentes interpretações e foi utilizado para justificar uma atuação cada vez mais ampla de Washington na América Latina. O próprio Departamento de Estado reconhece no vídeo que a política deixou de ser apenas um alerta às potências europeias e evoluiu para uma estratégia de influência regional. Agora são 6 horas da manhã com 34 minutos, 6:34. Bom dia para você na sintonia da Gazeta. Bom dia para Gabriela, que está tomando o seu café da manhã com o radinho ligado na gente aqui na programação da Gazeta. Obrigado pela companhia, Gabriela. Tudo de bom, uma excelente manhã. Vamos de mais som aqui na programação do nosso Conectado.
1: Olha quem tá me mandando mensagem de novo.

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9: Mais som, mais qualidade, mais você na sintonia da Gazeta, nesta manhã chuvosa de quarta-feira, dia 12. Bora pra cima porque o dia tá só começando, não perde a hora, são 6h44. Bom dia, bom dia!
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9: E vem com a vida em mais uma manhã te fazendo companhia na programação do nosso Conectado com Música e Informação. Daqui a pouquinho falo também das informações das estradas, né? Ontem à noite já nós tivemos um acidente no trecho DRS-324 que é atendido pela Polícia Rodoviária Estadual de Passo Fundo, né? Onde um veículo acabou aí saindo da pista porque aquaplanou e bateu em outro, né? Quatro pessoas ficaram feridas, mas eu conto com mais detalhes daqui a pouquinho também na programação. Portanto, você que está na estrada agora de manhã com essa condição de chuva, com esse vento que nós tivemos durante a madrugada, trouxe aí muitas folhas, né, para cima da pista também. A pista acaba ficando suja, né? E por consequência, a questão aí da adesão nos pneus na pista também muda, né? Então, sempre bastante atenção para o amigo motorista. Bom dia para o seu Ernesto Silvano Rônio, também está sempre na companhia, né? Um abraço também para o seu Arlindo Agostinho. Alô, seu Arlindo, um abraço para o amigo, uma excelente manhã de quarta-feira, tudo de bom. Seu Arlindo também sempre na escuta aqui na programação do nosso Conectado. Gente, sorteio 3.043 da Mega Sena foi realizado ontem em São Paulo e uma aposta acertou as 6 dezenas e levou o prêmio de R$3 milhões. Os números que foram sorteados ontem foram 10, 11, 16, 37, 42 e 53. Com 5 acertos, 48 apostas vão receber cerca de R$ 20.836 cada. Já ajuda, né? E também outras com 4 acertos foram 3.746 apostas. E nesse caso, cada uma ela vai levar pouco mais de R$ 440. Agora são 6h45, 6h45. Bom dia para você na sintonia da Gazeta. Vamos juntos até às 7h. Daqui a pouquinho mais tem a participação também do Padre Matheus Daniele, trazendo para a gente a sua mensagem de amor, de fé e de reflexão aqui na programação do nosso Conectado. Vamos de mais som aqui na programação da nossa Gazeta. Vamos relembrar agora com as Marcianas.

Chitãozinho e Chororó, relembrando aqui na sintonia do nosso Conectado, se Deus me ouvisse. Agora são 6 horas da manhã com 53 minutos. Bom dia para Dona Francisca, também sempre ligada com a gente, aqui no bairro Sandri, né, Dona Francisca? Uma abençoada quarta-feira também, que essa quarta-feira seja maravilhosa, cheia de coisas boas para a senhora também. Obrigado pelo carinho e pela companhia de sempre aqui na programação. 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Gente, agora são 8 da manhã com 34 minutos e valores divulgados ontem pelo Banco Central mostram que há mais de 5 bilhões e 120 milhões esquecidos em instituições financeiras pelos brasileiros. Desse total, 3,7 bi permanecem e cerca de 22,6 milhões de pessoas físicas, né? Tem aí 135 milhões a serem recebidos aí e outro montante por parte de pessoas jurídicas no chamado dinheiro esquecido, né, no sistema financeiro, no sistema de valores a receber. Segundo o Banco Central, dos mais de 20,9 bilhões que estavam esquecidos em instituições financeiras com banco e consórcios, 15,8 bilhões já foram sacados. Dos valores já devolvidos, 11,6 bilhões tiveram como destino 38,7 milhões de pessoas físicas, enquanto 4,15 bi foram destinados a pouco mais de 4 milhões de pessoas jurídicas, né? Lembrando que você entra lá no site do Banco Central, tem aí o espaço dos valores, né, a receber, sistema de valores a receber, você informa lá o teu CPF nesse site do Banco Central e aí vai aparecer se porventura você teve aí algum consórcio, algum dinheiro esquecido na poupança, algum valor a ser resgatado de instituições financeiras. Eu já tentei com o meu CPF umas 5, 6 vezes, não tinha nenhum pila para receber, mas vai que você tenha, né? Dá uma tentada. Agora são 6 horas da manhã com 55 minutos, 6:55. Bom dia para você na Centenaria da Gazeta. Vem com a gente até às 9 na programação do nosso Conectado, é música e informação. Vamos de mais música, já tem a participação do Padre Matheus. Vamos recordar mais uma com Zezé Luciano.

0: Thierry com Jorge Matheus aqui na Sintonia do Conectado. Bom dia para você, são 7 horas da manhã com 3 minutos e aqui na programação da sua Rádio Gazeta está chegando a participação do Padre Matheus Daniele para trazer para a gente a sua mensagem de amor, de fé e de reflexão nesse comecinho de manhã. 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
2: Olá, ouvintes da Gazeta. Já é dia 12 de agosto. Agosto de Deus. E esse mês vocacional, vivendo a Semana Nacional da Família. Família, torna-te o que és. O amor jamais acabará. Então, a Semana Nacional da Família já existe há 30 anos no Brasil. É promovida pela Comissão Episcopal para a Vida e Família da CNBB. E todos os anos, nessa semana entre o Dia dos Pais, né, abrindo com a Semana dos Pais ali, a Semana da Família tenta promover uma oportunidade de reflexão, de oração, de meditação das famílias em torno da vivência do amor de Deus em família. Então, por isso, hoje também, às 19 horas, na Bom Jesus e em todas as capelas da paróquia, nós vamos rezar o Terço Luminoso pelas famílias. Rezar pelas famílias. O que, que a gente pode fazer hoje pela família? Rezar. Reunir as pessoas e fazer com que elas rezem. Vai vir muita gente? Não sei. Vai ir todo mundo? Bom seria. Mas os que estarão rezando pelas famílias, inclusive pelas famílias que não rezam. E no Evangelho de hoje, tão bonito aquilo que Jesus também fala sobre família, dentro de uma dimensão bem importante, que é a correção fraterna. Jesus diz assim: se o teu irmão pecar contra ti, vai corrigi-lo, em particular. Se ele te der ouvido, ganhaste um irmão. Se ele não te der ouvido, chama mais duas pessoas para que, na presença de duas testemunhas, ele possa ser corrigido. Se mesmo assim ele não der ouvido, então seja levado à igreja. E se nem a igreja ele ouvir, então que seja tratado como um pagão. Jesus pede para os discípulos que ajudem as pessoas de uma forma fraterna a descobrir o caminho da fé e ser corrigido na fraternidade. Nós muitas vezes queremos punir as pessoas. A gente aprendeu a castigar as pessoas. Desde pequenininho, né? A gente quer castigar, quer punir. Prova disso é que os nossos presídios estão lotados aí de pessoas que nós precisamos punir, né? Corrigir muito pouco. Ajudar a encontrar o caminho da correção, do errou, mas precisa se refazer, precisa de uma oportunidade para ser... Não, isso ninguém quer punir, quer castigar. Né? O nosso mundo ainda é bastante avesso à correção fraterna. A partir do momento que uma pessoa erra, ela é tratada como... já é tratada como um pecador público, não teve nenhuma oportunidade de se refazer. E Jesus diz: não, a gente precisa corrigir as pessoas. A família é o primeiro lugar onde a gente aprende isso. Nossos pais, nossos avós devem nos ajudar a corrigir. Corrigir é fundamental. Corrigir uma pessoa não é querer o mal dela, é querer o bem. Muitas vezes ouvi isso. E uma frase do meu nono: é melhor que vocês chorem hoje por corrigir essa criança do que amanhã vocês chorem porque ela não foi corrigida. Então, a gente precisa ajudar as pessoas a encontrar o caminho da vida. Good vibes e good bênçãos. Em nome do Pai, do Filho e do Espírito Santo. Amém.

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Vem com a gente até as 9, conectado, te fazendo companhia. Gazeta FM. E bem com a vida com você para mais uma manhã. Por aqui o Conectado, te trazendo música e informação até as 9 horas. Eu sou o Alessandro Tavares, mas numa boa você pode me chamar de amigo. E é naquele esquema, feliz e contente com Deus à frente sempre, sempre, que nós vamos é juntos com você até as 9 com música e informação. Bom dia pro Ezequiel, aqui no bairro Santo Antônio, também tá sempre de rádio ligado com a gente, né, Ezequiel? Valeu pela companhia, uma excelente manhã. E claro que aqui na programação da sua Rádio Gazeta, a tua interação com a gente é sempre muito bem-vinda através do WhatsApp, que é o 99186300. Chove em Carazinho, nesse momento uma chuva bem mais leve, né, gente? Temperatura no momento tá na casa dos 12 graus. Já falava mais cedo sobre a previsão do tempo, mas vou te repetir, se você vai ligando o seu rádio agora, seja muito bem-vindo aqui na programação do nosso Conectado. Bom dia para você que está tomando o seu café da manhã, tomando o teu mate, né? Acompanhando a programação da Gazeta, esteja você onde estiver, fazendo o que estiver fazendo. Aquele abraço. Bom dia também para os amigos trabalhadores, pessoal se organizando ou já no seu local de trabalho. Boa jornada, boa quarta-feira para todo mundo. Que essa quarta-feira seja produtiva para cada um de nós. E um bom dia todo especial também para o amigo motorista. Muita gente nos leva de carona nesse comecinho de manhã pelas ruas da cidade e pelas estradas da região. Olha, gente, a chuva hoje deve predominar em todo o território gaúcho e avança pelo estado com uma frente quente nesta quarta-feira, né? Trazendo instabilidade que se concentra principalmente com chuva mais pesada na região do centro, sul e também na região leste do estado. Para algumas regiões do estado, mais para a região norte, há inclusive a possibilidade de temporal aí, com queda de granizo de forma isolada durante o dia de hoje. Há um alerta também nesse aspecto. Para Carazinho, nesta quarta-feira, projeção do volume de chuva para hoje vai ficar aí na casa dos 20, né, 25 milímetros, né? Deu uma atualizada agora o volume de chuva. Já choveu bastante forte durante essa madrugada, por volta das 13h30, 4 horas, né? Nós tivemos aí uma rajada de vento bastante forte que antecedeu a chuva pesada e depois, por volta das 5h30 também, nós tivemos aí uma chuva pesada novamente, né? Mas o volume de chuva que está indicado para hoje varia entre 25 a 30 milímetros no acumulado desta quarta-feira. Em relação à temperatura, a temperatura agora está em 12 graus e a máxima que está prevista para o dia de hoje pode chegar a 20. Apesar da chuva, o sol até ensaia aparecer entre as nuvens durante alguns momentos desta tarde. Para amanhã, quinta-feira, também tem previsão de chuva. Já dei uma atualizada aqui no mapa e aponta chuva até bastante forte ainda para amanhã, mas menos forte do que estava indicado até então, né? Para amanhã são mais de 20 a 25 minutos de chuva. Temperatura para amanhã variando entre mínima de 14 e a máxima que chega aos 20 graus. Sol aparecendo entre nuvens amanhã. E há possibilidade ainda de uma chuva mais pesada, concentrada em alguns momentos, que pode vir acompanhada de um vento um pouco mais forte também para amanhã, quinta-feira. A boa notícia agora é de que nessa atualização do mapa, aponta que sexta-feira vai ser de tempo firme. Sol aparece entre nuvens na sexta-feira, mas não chove. Não chove na sexta e também não chove no sábado. A previsão para sexta é de temperatura mínima de 16, máxima que chega aos 20 graus. E a previsão do sábado também, mínima de 15, máxima de 20, também sem chuva, com sol predominando, tá bom? É indicação de tempo e clima, portanto, instabilidade ainda hoje, amanhã, né? E aí, a partir de sexta-feira, a tendência é que o tempo volte a firmar e as temperaturas subindo de forma gradativa. Para se ter uma ideia, no domingo a temperatura já pode bater na casa dos 26, 27 graus de temperatura máxima. Neste momento, na marca de 12 graus, né? Bom dia para você na sintonia da Gazeta, bom dia para o Júnior Balgrat, também que está sempre na sintonia do nosso Conectado. Valeu pela audiência, Júnior. Forte abraço para o amigo, uma excelente e produtiva manhã. Bora de mais som aqui na programação do Conectado. Daqui a pouquinho a gente falou também sobre trânsito. Vamos trazendo agora som com João Bosco e Vinícius. Bom dia para você, são 7h16. Conectado na Gazeta, já já também falo do nosso timaço de parceiros patrocinadores. Música.

ainda com Gustavo Lima, marcando presença aqui na Sintonia da Gazeta, no Conectado. Não perde hora, bom dia pra ti. Agora são 7 horas da manhã com 22 minutos, 7:22. 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Agora, a gente, são 7 horas da manhã com 26 minutos, 7:26, temperatura batendo na casa dos 12 graus aqui por Carazinho. Bom dia pra Cleusa, né? A Cleusa também tá aí na Ípica, radinho ligado, tomando seu mate na Sintonia da Gazeta. Obrigado pelo carinho e pela companhia. Um abraço especial também pro pessoal que tá na rua, pessoal que tá nas estradas, né? E lembrando, gente, com essa condição de chuva que tá prevista ainda para hoje e também amanhã, sempre uma atenção especial aí do amigo motorista, até porque nós temos aí condição, né, de chuva. Durante a madrugada teve vento também e, de certa forma, aí tem folhas, né, que acabam vindo para a pista e aí a aderência na chuva dos pneus acaba mudando. Então sempre requer uma atenção especial. E nós já tivemos durante a noite de ontem uma situação aí que foi atendida pela Polícia Rodoviária Estadual, uma colisão entre dois veículos na RS-324 em Passo Fundo, onde nós tivemos aí 4 pessoas que ficaram feridas, né? A condutora do veículo Fiat Palio com placas de Passo Fundo, de 28 anos de idade, também uma passageira de 25, e o condutor de um veículo Gol, também com placas de Passo Fundo, rapaz de 22
22 anos de idade e o passageiro de 25, né? Conforme a Polícia Rodoviária Federal, o Fiat Palio trafegava pela RS-324 no sentido Caixeral Campestre, Trevo do Rio, em Baixo Fundo, quando o relator condutor, o veículo de cor vermelha, teria saído lateral da via, invadindo a faixa de circulação. E para evitar a colisão, a condutora freou o veículo, né, que derrapou na pista molhada em razão da chuva e invadiu a pista contrária. E aí colidiu de frente contra outro Gol que trafegava no sentido oposto, né? Em decorrência desse acidente, 4 pessoas ficaram feridas. Então, veja que foi aí uma condição que perdeu o controle por causa, né, da pista molhada. Então, sempre bastante atenção também nesse aspecto. Gente, agora são 7 horas da manhã com 28 minutos, 7:28. Bom dia para você na sintonia do nosso Conectado. Falei desse vento, que nós tivemos um vento forte durante essa madrugada, né, gente? Nós não tivemos aí nada assim de mais complicado aqui na região em virtude deste vento. Esse vento foi registrado por volta das 3h30, 4 horas, né? Os bombeiros aqui de Carazinho, Soledade, Tapera e Birubá não tiveram aí demandas. Nós tivemos apenas uma única demanda, né, que teve na cidade de Sarandi, onde o pessoal foi acionado para fazer o corte de uma árvore, né, que caiu parcialmente no perímetro urbano lá de Sarandi, em virtude do vento, mas salvo isso, nenhuma outra demanda aí para os órgãos dos bombeiros aqui na nossa região. Gente, agora são 7 da manhã com 29 minutos, 7:29. Bom dia para você na sintonia da Gazeta. Vem com a gente até as 9 horas da manhã. 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Está com a gente aqui na programação do Conectado também. Bora de mais som aqui na programação da Gazeta? Vamos relembrar mais uma? A Thaíde e Alexandre cantam pra gente. São 7:29 agora. Bom dia pra você.

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1: Cantando Sigilo, agora são 7 da manhã com 36 minutos. Bom dia pra você na sintonia da Gazeta. Uma excepcional e produtiva manhã de quarta-feira pra todo mundo que nos acompanha. Esteja você onde estiver fazendo o que estiver fazendo. Aquele abraço. 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Gente, agora são 7 horas da manhã com 38 minutos, 7:38. E a Secretaria de Desenvolvimento de Carazinho e o CAPSIM estão funcionando de forma temporária junto ao prédio da Prefeitura, no mesmo espaço onde antes funcionava a Secretaria de Fazenda. A mudança ocorreu após os danos no telhado do prédio do CAPSIM, na Avenida Mauá, onde a pasta e também o próprio CAPSIM atendiam. Conforme o secretário Rafael Jacques de Oliveira, todos os setores foram locados temporariamente no prédio da Prefeitura, né? Bem-estar animal, o Departamento de Meio Ambiente, o Trânsito e a Sala do Empreendedor. Todos estão funcionando normalmente. Claro que, em virtude ainda das instalações, dos equipamentos e até o pessoal se acomodar, talvez algumas movimentações ali, procedimentos, demorem um pouquinho mais até para o pessoal possa se organizar, né? Mas todos os serviços estão sendo prestados agora no prédio da Prefeitura. Aliás, tem muita gente que ainda está indo na Prefeitura, subindo a escadaria, achando que a Secretaria de Fazenda ainda é no mesmo prédio da Prefeitura. Na verdade, a Secretaria de Fazenda mudou para o outro lado da rua, né? Naquele prédio ali do ladinho, em frente à Prefeitura, né? Então, te organiza aí, porque a Fazenda é do outro lado da rua da Prefeitura e no prédio da Prefeitura, subindo as escadarias onde funcionava a Secretaria de Fazenda, está agora temporariamente alocado o pessoal da Secretaria de Desenvolvimento. Isso em virtude daquele episódio que aconteceu na semana passada, em que o telhado, né, do prédio do CAPSIM acabou aí caindo lá no terceiro piso uma parte dele, tá? Então, pessoal do CAPSIM e também da Secretaria de Desenvolvimento estão atendendo temporariamente na Prefeitura. A Secretaria de Desenvolvimento já anunciou que está procurando aí um novo espaço, está buscando aí uma nova sala para alocar, que tenha aí tamanho suficiente para abrigar todos os departamentos. Mas ainda não há uma previsão de quando isso de fato vai acontecer. Agora são 7 horas da manhã com 39 minutos, 7:39. 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Nesta manhã de quarta-feira, hoje, dia 12, a temperatura está na marca dos 12 graus. E o Tribunal Superior Eleitoral se reúne amanhã em busca de um consenso sobre o uso da inteligência artificial nas eleições. O presidente do Tribunal Superior Eleitoral, Cássio Nunes Marques, marcou para amanhã uma reunião para alinhar com os demais ministros da Corte sobre como devem ser julgados os casos envolvendo o uso de inteligência artificial nas eleições deste ano. O tema será debatido a partir de um processo que aguarda julgamento no TSE sobre o uso de imagens geradas por IA em convenções de 2026, que selou a candidatura do candidato, no caso, Flávio Bolsonaro, para a presidência da República. A ação, que foi aberta pelo PT, candidato também a presidente da República, antes de submeter o assunto à votação em plenário. Contudo, Nunes Marques, que é relator do caso, busca um consenso entre os ministros do TSE sobre o tema. Segundo ele, é comum que nas proximidades das eleições de outubro, o tribunal busque demonstrar unidade interna como forma de fortalecer os posicionamentos jurídicos. Agora são 7 da manhã com 40 minutos. Excelente quarta-feira para você que nos acompanha. Seja você onde estiver, fazendo o que estiver fazendo, aquele abraço. Vem conosco até as 9. É música e informação na sintonia do nosso Conectado. Vamos de mais som e agora no ritmo das bandas.
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0: Do nosso conectado nesta manhã de hoje, quarta-feira, dia 12, 12 graus também a temperatura. Bom dia para você na sintonia da Gazeta. Vem com a gente até as 9 horas da manhã. É música e informação para você. Bom dia para dona Cleci, né? A Cleci Oliveira, pessoal aqui no bairro Santo Antônio, também sempre na companhia do nosso conectado. Obrigado pelo carinho e pela sintonia. Uma excelente, produtiva manhã de quarta-feira. E olha, gente, final de semana termina as inscrições aí para a nossa comissão organizadora da Seara da Canção e também da Cearinha, né? E o pessoal deve divulgar os shows aí que vão ter atrações nos dias 30, 31 de outubro e 1º de novembro, né? E já na sexta-feira, dia 30, né? No primeira noite do nosso festival, depois da primeira noite das classificatórias para o festival, o show dos Os Serranos, né? Vão abrir a parte aí das apresentações do nosso evento Seara da Canção, que vai acontecer no final do mês de outubro, aqui na cidade de Carazinho. O anúncio foi feito ontem pela comissão da Seara da Canção, que Os Serranos anos ou então abrir a primeira noite do nosso festival, depois das músicas que se apresentarão no palco, né, para concorrer. Lembrando que agora nessa semana fecha também as inscrições para a Seara da Canção, aí para os artistas que pretendem inscrever-se no festival, tá bom? Encerramento das inscrições no dia 17 a 20, o pessoal faz a triagem, então, das músicas aqui em Carazinho. E nós vamos ter também, em seguida, um evento de lançamento oficial do nosso festival. Agora, são 7 da manhã, com 48 minutos. Bom dia para você.
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0: Som com Bruninho e Davi aqui na sintonia do nosso Conectado. Gente, agora faltando 8 minutos para as 8 horas da manhã. Bom dia para você ligado na programação da Gazeta. Excelente manhã de quarta-feira para todo mundo. 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
0: 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Meu povo, agora faltando 3 minutos para as 8 horas da manhã. Bom dia para você. Vamos de mais som? Vamos recordar mais uma aqui na programação do nosso Conectado. Trazendo agora o som com Rick Renner. Preciso te encontrar. Bom dia. Faltando 2 para as 8.

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3: 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De volta com você na sintonia dos 92.9 do rádio. A mais uma manhã, Gazeta no Conectado.
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3: 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Música e informação das 6 às 9 horas da manhã pra você na sintonia do nosso Conectado. Obrigado pelo seu carinho, pela sua audiência com a gente em mais uma manhã. 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Não perde a hora, são 8 da manhã com 12 minutos, 8 e 12, a temperatura batendo na casa dos 12 graus. Para o amigo motorista, atenção, porque o pessoal da Polícia Rodoviária Federal informa um acidente de trânsito grave no trecho da IRS 135 para quem vai em direção a Erechim, né? Foi um acidente envolvendo duas carretas, um acidente grave agora de manhã no trecho que já responde pelo município de Getúlio Vargas, né? RS 135 envolveu duas carretas, aí, conforme informações, uma delas trafegava no sentido Erechim, né? Teria invadido a pista contrária, colidindo de frente com uma outra carreta que seguia no sentido oposto, né? Um dos motoristas, que seria morador da Serra Gaúcha, não resistiu aos ferimentos e faleceu no local. O outro também precisou de atendimento, né? O trânsito está nesse momento bloqueado porque uma das carretas ficou, digamos, quase que fora da pista em direção ao acostamento, só que outra ficou atravessada. Então, para você que está na estrada na 135 agora de manhã, tenha bastante atenção em virtude dessa condição e não há ainda uma previsão de liberação da rodovia. Então, para você que vai para os lados de Erechim, na 135 nesta manhã, saiba desta condição, desse atendimento feito aí pela Polícia Rodoviária Estadual de Passo Fundo neste momento, tá bom? Gente, agora são 8 da manhã com 13 minutos e aqui pelo estado, um fato que chamou atenção foi uma nota da cooperativa Piá de Nova Petrópolis, né? Cooperativa Piá tradicional, cooperativa aí das chimias, né, e também do próprio leite, e que anunciou a suspensão temporária de sua produção em sua fábrica, né, enquanto aguarda uma definição sobre a operação que está sendo negociada com a empresa catarinense Tirol. Em nota encaminhada ontem, a cooperativa afirmou que a indefinição sobre o negócio tornou necessário alguns ajustes operacionais e reconheceu o enfrentamento de dificuldades financeiras. A cooperativa Piá tem hoje dívidas que ultrapassam a casa dos 200 milhões de reais, né? E por isso está em processo aí de negociação com a empresa Tirol de Santa Catarina e ontem então anunciou a paralisação temporária das suas atividades. São 8 da manhã com 14 minutos, 8:14. Bom dia para você na sintonia da Gazeta. Vem com a gente até as 9 horas da manhã. Música e informação para você na sintonia do nosso Conectado. 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Bora de mais som aqui na programação do nosso Conectado? Panda canta pra gente. Eu te seguro. Bom dia.

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0: Gente, agora são 8 horas da manhã com mais 21 minutos, 8h21. A temperatura no momento está na marca dos 12 graus. Chuva forte de novo aqui no centro de Carazinho. Bom dia para você ligado na programação da Gazeta. E hoje, gente, está acontecendo no Fórum aqui de Carazinho um júri de um episódio que aconteceu aqui na cidade, de um homicídio lá em 2023. Uma situação aí de uma briga entre vizinhos na época, né? Que acabou resultando num homicídio. E o caso está sendo julgado nesta manhã junto ao Fórum aqui de Carazinho. O colega Thiago Borges acompanha, porque parece que houve também uma manifestação entre familiares, né, junto ao Fórum, pedindo por justiça em relação ao caso. Thiago, linha aberta para você, nos explique os encaminhamentos aí no Fórum de hoje e mais detalhes sobre o caso. Bom dia.
1: Bom dia para você, Alessandro. Bom dia, ouvintes aqui da nossa programação. Alessandro, nós estamos nesse momento com a reportagem do Grupo Gazeta em frente ao fórum aqui do município de Carazinho, onde começa a se formar o júri dessa manhã de um caso que aconteceu em 18 de março do ano de 2023, na rua Candinha, onde uma desavença, uma briga, terminou em uma pessoa morta e pelo menos outras três pessoas feridas. A época desse crime que aconteceu, onde o Ministério Público aqui do município de Carazinho apresentou denúncias contra uma pessoa, hoje réu Luciano dos Santos Nunes. A época houve um desentendimento entre vizinhos e ele está sendo acusado de quatro crimes, entre eles o mais grave, que é a morte de Marvion Fernandes Barros. A época, 25 anos de idade, esse crime que chamou atenção foi um sábado no final da tarde, recordando o nosso amigo ouvinte, que aconteceu lá na rua Candinha, proximidades ali no entroncamento com a rua Alexandre da Mota, onde houve uma desavença, um crime. Conversava agora há pouco, inclusive as imagens estão subindo daqui a pouquinho para o nosso Instagram e também no nosso Facebook, com a dona Vanderléia Barros, mãe do Marvion, estava acompanhado do pai, que também ficou ferido à época do crime, e também um registro hoje que a família estará acompanhando. Chove bastante nesse momento, a família nos atendeu ao lado de fora do fórum, mesmo com um pouquinho de chuva, visto que não há a possibilidade de manifestações na parte interna do fórum, apenas a parte externa. E a família agora está indo para o salão do júri, que o júri começa a se formar, como disse, com o corpo de jurados escolhido e sorteado, melhor dizendo, no momento, são os 7, depois, a partir das 9 horas da manhã, houve-se testemunhas, houve-se réus e também sobreviventes do crime. Esse registro, então, que nós vamos estar acompanhando ao longo do dia, júri aqui no município de Carazinho, no salão do júri, aqui do fórum. Então, repito, da morte à época de Marvion Fernandes Barros, que acabou sendo à época atingido por disparos de arma de fogo. E um dos crimes contra esta pessoa, que falei, Luciano dos Santos Nunes, seria ter o porte, estar de posse de uma arma de fogo, à época um revólver calibre 38, sem autorização para possuir essa arma de fogo, e também pela questão, ele estava com um filho, à época também menor de idade, 17 anos, e acabou matando um, ferindo outra pessoa. Ele também ficou ferido nessa briga à época do fato. Nós vamos estar acompanhando mais detalhes ao longo dessa manhã. Até mais.
0: Até mais. Obrigado, Thiago. Thiago Borges relatando para a gente, então, essa questão então do júri que está acontecendo agora de manhã junto ao Fórum aqui de Carazinho, um episódio que aconteceu, né, de um homicídio lá de 2023 ainda. Gente, agora são 8 da manhã com 24 minutos. 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
0: 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Agora são 8 da manhã com 26 minutos. Bom dia para você ligado na programação da Gazeta. Bora de mais som aqui na programação. No embalo agora do Rogério Magrão.

0: Agora 8 horas da manhã com 32 minutos, 8 com 32, temperatura no momento, batendo na casa dos 12 graus. Chuva forte aqui na capital da Hospitalidade e Logística. Bom dia para você, obrigado pelo teu carinho e pela sua companhia com a gente aqui na programação do nosso Conectado. Olha, gente, em Passo Fundo, a Polícia Civil nos informa que o pessoal fez uma ação conjunta na cidade de Tubarão, em Santa Catarina, com apoio da Polícia Civil de Passo Fundo, que resultou na prisão de 4 pessoas ainda nesta quarta-feira. E a ação teve como alvo, lá em Santa Catarina, uma quadrilha de Passo Fundo suspeita de envolvimento do chamado golpe do conto do bilhete, né? Ao todo foram cumpridos 7 mandados judiciais em Passo Fundo. Os alvos da operação são moradores do bairro Santa Maria daquela cidade, né? Envolvidos em golpes do conto do bilhete. Só nas últimas semanas em Tubarão, Santa Catarina, o pessoal aí teria causado um prejuízo de R$450 mil para as vítimas, né? Inclusive carros de luxo foram apreendidos nessa operação policial conjunta entre a Polícia Gaúcha e a Polícia Catarinense. Agora são 8 da manhã com 33 minutos, 8 com 33, a temperatura no momento batendo na casa dos 12 graus, chuva aqui por Carazinho. Bom dia para você, rádio ligado, conectado com a gente na programação da Manhã da Gazeta. 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Gente, agora são 8 horas da manhã com 34 minutos, 8 com 34, a temperatura está na marca dos 12 graus. E aqui na programação agora, o nosso contato é com Lucas Bonfante, ele que é o coordenador da Construimóveis, que vai estar acontecendo do dia 20 ao dia 30 de agosto em Passo Fundo, no Bourbon Passo Fundo, né? E que nos conta sobre essas possibilidades de negócio. Lucas, muito bom dia, uma satisfação tê-lo com a gente aqui na programação. Conta pra gente como é que está organizada, né, Construimóveis deste ano de 2026. Muito bom dia.
1: Bom dia,

0: acompanhando as montagens do evento, né? Estamos com uma expectativa muito grande aí para oportunidades de grandes negócios para todo o público de Passo Fundo e região.
1: Bom, para o pessoal ter uma ideia, né? Como é que vai ser o tamanho da feira deste ano e os horários aí que ela vai estar funcionando?
0: A feira esse ano ela vai contar com 27 expositores, né? Distribuídos aí entre 50 espaços no tradicional salão de eventos do Bourbon. Isso mostra, né, se a gente for fazer uma conta rápida aí de 27 expositores para 50 espaços, mostra o quanto os expositores investem em ter um espaço maior, né, ou seja, eles adquirem mais de um espaço para proporcionar uma experiência mais interessante para o público, né, e ela vai acontecer de 22 a 30 de agosto no Bourbon Shopping, nos finais de semana das 10 às 21 e durante a semana das 16 às 21.
1: O que dá para já anunciar que o pessoal vai encontrar na feira deste ano, Lucas?
0: Então, esse ano a gente tem, novamente, né, mais uma feira bastante, bastante pulverizada, assim, no sentido da complexidade e complementos da cadeia da construção civil, né? Então, a gente tem, além de construtoras incorporadoras, que esse ano estarão aí com aproximadamente 10 lançamentos de empreendimentos imobiliários, né? A gente tem toda a cadeia da construção civil expondo também. Então a gente vai ter aí o segmento de elevadores, portas, materiais de construção, móveis, pedras, automação, áudio e vídeo, sistemas de aquecimento, fachadas ventiladas, teremos também aí equipamentos de ginástica. Então é toda a cadeia da construção civil presente nesse evento.
1: Bom, pessoal que quer comprar o seu imóvel ou até mesmo conhecer o que está sendo aí trabalhado de tendência aí no uso de materiais, o momento então é a partir do dia 20.
0: A partir do dia 22, mas é isso mesmo. Então quem quiser uma grande oportunidade, sem dúvida nenhuma nós estaremos com as melhores oportunidades de negociação, não somente nos imóveis, né, mas em todos esses fornecedores da construção civil, mas as oportunidades serão enormes. E sim, teremos também muita inovação na construção civil. A gente vem buscando aí nesse mercado evoluir, né, os métodos construtivos, materiais, e tenho certeza que as pessoas vão se surpreender bastante aí com o que está vindo e com o que a construção vem apresentando em termos de tecnologia para os seus métodos construtivos.
1: Lucas, para o pessoal ter uma ideia, você já tem assim uma avaliação de aproximadamente quantos imóveis vão estar disponíveis aí para pré-negociação ou sendo apresentados durante aí a feira deste ano?
0: A gente não tem esse dado, porque isso é bem interessante, assim, né? As construtoras, elas acabam mantendo isso em sigilo antes do lançamento, justamente para aproveitar a feira e demonstrar. Então, assim, como eu mencionei, eu estimo, né, essa é uma estimativa de conversas, assim, que a gente vai estar aí com 10 lançamentos entre bairros planejados, condomínios, prédios, casas, né, mas antes da feira realmente é muito difícil a gente ter números, porque a competitividade, assim, entre os expositores, no bom sentido, ela sempre deixa essa surpresa pra gente descobrir na feira, mesmo a gente que faz parte da organização. Nós não temos a informação ainda divulgada, teremos ela com certeza logo no início da feira.
1: E aí o pessoal vai encontrar condições as mais diversas, né? Apartamentos ou imóveis para investir, fazer negócios ou até mesmo para morar com as características que o pessoal busca, né?
0: Exatamente, então temos opções aí de investimento, opções para moradia, temos opções também para salas comerciais, né? Então a gama de imóveis de fato ela é bem completa, né? Você pode procurar e encontrar com certeza qualquer tipo de imóvel para o seu momento, né? Então a gente não tem dúvidas que esse é um grande momento para investir na construção civil, né? A construção de Passo Fundo é uma construção muito pujante. A gente tem aí hoje aproximadamente 7 mil empreendimentos já em execução, dos quais 80% já estão vendidos, né? Então isso mostra o quanto é interessante aproveitar esse momento do lançamento para comprar, onde as pessoas vão ter a melhor condição, sem dúvida, de preço e também condições de parcelamento, condições comerciais bem interessantes.
1: Bom, como é que está hoje o momento da construção civil em termos até de financiamento para quem precisa? Está saindo?
0: A gente, obviamente, tem uma limitação em termos de alguns financiamentos, né, devido à situação, mas a gente tem um momento muito interessante porque, na verdade, a gente tem, nesse tipo de empreendimento, uma grande possibilidade de financiamento direto com a construtora, né? Então, muitas construtoras têm feito esse modelo de negócio onde você não necessariamente precisa ir ao banco, mas com certeza está saindo. Tem muitas possibilidades, a gente vê negócios assim em 120 meses, em 300 meses, inclusive, direto com a construtora. Então, assim, as oportunidades de negócio, sem dúvida, elas são excelentes para esse momento.
1: Bom, Lucas, hoje, pelo perfil assim que vocês estão percebendo, qual é o tipo de imóvel que mais aí o pessoal tem buscado na região de Passo Fundo?
0: É uma diversidade muito grande que a gente percebe, né? Mas, obviamente, que o grande volume de imóveis, ele está bastante presente em apartamentos, né? E em apartamentos de 2 a 3 quartos, esses são os grandes volumes, além dos de 1 quarto. Mas esse é o grande quantitativo, assim. Mas a gente tem muita busca por casas também, por condomínios, aumentou bastante. Busca por condomínios e também por bairros planejados, né? Inclusive a gente tem diversos bairros e condomínios aí já em execução na cidade e muitos ainda prontos para serem lançados. Então, de fato, é uma diversidade muito grande da busca e da oferta em termos de opções de imóveis.
1: Bom, em termos aí para as construtoras, né, Construimóveis em si, o que representa, assim, até em volume de negócios projetados aí, em relação aí, ao movimento do ano?
0: A gente teve, no ano passado, um volume de negócio em torno de 200 milhões de reais, né? Então, esse ano a gente busca fazer obviamente, bater esse valor, né? A gente quer fazer mais que isso. E esse ano a gente tem trabalhado com uma campanha também, que chama Campanha Imóvel Novo, Hora é Agora, onde a gente lançou ela em conjunto com a Construimóveis, justamente para proporcionar para as construtoras esse ambiente de negócios desde lá de abril, que vai e ela vai rodando, né? Uma campanha que vem rodando até o final do ano, mas com certeza a gente vai ver um grande ápice dela aqui na Construimóveis, onde os clientes que vêm sendo conversados, vêm visualizando seus negócios, poderão fechar.

0: No momento que está a taxa Selic no patamar que está, né, para aquelas pessoas assim que estão na dúvida se é o momento de investir ou não, qual que seria assim a tua dica, a tua recomendação?
1: A taxa Selic, né, os juros, ele é somente uma variável para a decisão, né? A gente entende que o imóvel, ele sempre é um patrimônio muito seguro e ele sempre valoriza. Então, quanto antes a pessoa adquirir o seu imóvel, antes ela vai começar a valorizar. Então, a Constituição Civil, ela mostra isso, né? Sempre nestes momentos, as pessoas que fazem negócios costumam fazer os melhores negócios e veem os seus imóveis valorizar ainda mais ao longo do tempo. Então, a taxa de juros é apenas uma variável dentro de todo o processo decisório, né? E a gente nota que ela é bastante, mas ela não é tão relevante assim na decisão, porque existem outras variáveis, e sem dúvida nenhuma a visualização de que este momento propicia grandes condições e oportunidade de o seu investimento valorizar ainda mais, ela é um ponto bem importante que as pessoas podem aproveitar.
0: Tá certo, Lucas, muito obrigado por sua atenção para conosco, um abraço e bons negócios.
1: Muito obrigado, um prazer tá com vocês nessa manhã. Queria muito contar com a presença de vocês aqui em Passo Fundo. Gostamos muito e agradecemos muito a possibilidade de estar em contato com vocês. Um bom dia.
0: Bom dia. Esse é o Lucas Bonfante, coordenador da Constru Imóveis da cidade de Passo Fundo, começando a partir do dia 22, né? Momento em que mais de 10 lançamentos para você que busca aí, de repente, morar na cidade vizinha de Passo Fundo, né? Buscando aí as questões de saúde, tanto todos os serviços que são oferecidos naquela cidade, ou até mesmo se você pretende fazer algum tipo de investimento, boas oportunidades, portanto, a partir agora da próxima semana, em mais uma edição da Constru Imóveis que vai acontecer no Bourbon. Agora são 8h44, bom dia para você, Nascimento. Sintonia da Gazeta, uma excelente manhã de quarta-feira para todo mundo.

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Bora, vem com a gente até às 9 horas da manhã. Música e informação para você na sintonia do nosso Conectado. De bem com a vida, contigo para mais uma manhã. Eu conectado aqui na programação da Rádio Gazeta para o oferecimento também da Lenheira Machado. 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Tá com a gente aqui na programação do Conectado também. 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Gente, agora são 8h53, bom dia. Som com Jorge Matheus, Gaivota.

Som com Jorge e Matheus cantando Gaivota. Gente, agora faltando 4 minutos para as 9 horas da manhã, temperatura na casa dos 12 graus. Mandar um abraço para o seu Salvador, também está sempre ligado com a gente. Alô, seu Salvador, obrigado pelo carinho, pela companhia. Excelente quarta-feira, tudo de bom, viu? Bom dia também para o Márcio Philipsen, lá no bairro Glória, também está ligado com a gente. A Josemara também está na sintonia da Gazeta. Obrigado pela companhia de vocês. Excelente manhã de quarta-feira. Faltando agora 3 minutos para as 9 horas, nós vamos ficando por aqui com mais uma edição do Conectado, agradecendo demais o seu carinho e a sua companhia com a gente até agora aqui na programação. A gente volta a se encontrar amanhã, bem cedinho, 6 da manhã, naquele esquema, feliz e contente com Deus à frente, sempre, sempre. Na sequência, tá chegando aí o colega Thiago Borges para comandar com você a máquina sonora dos 92.9 do rádio. Fiquem com Deus e que Nossa Senhora os proteja. Valeu pela companhia, gente, até amanhã.

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2: 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Bom dia.
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8: Bom dia, Thiago Borges.
5: Bom dia! Como é que vocês estão? Boa quarta-feira! Bem-vindos, bem-vindas a mais um Gazeta Play aqui da sua Gazeta FM 92.9 para mais uma manhã maravilhosa. Chove, chove, choveu, já tá chovendo ainda? Não, tá chovendo, tá garoando, né? Mas deu-lhe uma pancada. Pancada forte de chuva. Durante a madrugada também tivemos algumas rajadas de vento, mas felizmente está tudo certinho, né? Pelo que a gente pôde perceber. Então a gente está começando mais um dia na companhia da Vibe Boa. Em Carazinho, na região, você sintonizado na Gazeta FM 92.9 e no estado, no Brasil, no mundo inteiro. Aí você escolhe, quiser sintonizar através do aplicativo aqui do Portal Gazeta, pode chamar a gente na Alexa. É, a gente tá na Alexa. Diz aí, ó, Alexa. Bom, primeiro cumprimenta a Alexa, que ela tem sentimentos, tá? Alexa, bom dia. Alexa, por favor, tocar Gazeta FM 92.9 e aí você vai tocar em qualquer lugar, hein? E também no nosso portal gazeta670.com.br. Como é que vocês estão nessa manhã chuvosa? Bom demais para tomar um chimarrãozinho, um cafezinho, comer uma cueca virada, bonito de chuva. Então chega mais que hoje a gente está chegando no 12 de agosto de 2026. 224 dias, 224º dia do ano. Faltando 141 para terminar 2026, mas tem 141 momentos para a gente aproveitar, viver, beijar, amar, fazer o bem, né? E hoje é Dia Internacional da Juventude. Como diz o Chaves, né? Se você é jovem ainda, jovem ainda, jovem ainda, amanhã velho será. Hoje, Dia Internacional do Elefante também. Hoje, Dia Internacional do Disco de Vinil. Mas que beleza, que elegância. Hoje é o Dia do Filho do Meio. É o Dia do Filho do Meio. Você que tem o primogênito ou a rapinha do tacho, tu não é pra ti hoje, tá? Hoje é do Filho do Meio. Então a gente começa o nosso Gazeta Play de hoje, sempre no oferecimento de Pompeia, Chusser e Medeiros, Corsair e Geia, Farmácias Associadas. 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
5: 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Então manda para mim aqui no 99183-6300 o teu nomezinho, tá bom? Eu sou o Thiago Borges, desejo para você, tipo, a melhor quarta-feira da sua vida. Temperatura de 10 graus. Bom dia!

0: Dobradinha do Felipe Araújo com Lua Santana. Ainda teve São Marino, Henrique e Juliano pra gente começar. Bom dia! Bom dia pra Mara, que tá mandando os parabéns pra Bruna, minha amiga e colega de trabalho. Desejar tudo de bom pra ela. Manda beijo pras meninas da produção da Economia da Praça, Leia, Madalena. Oi meninas, vocês estão bem? Muito bom dia! Parabéns então pra Bruna. Oi Bruna, bom dia pra você. Felicidades, um ciclo novo cheio de saúde, paz. E obrigado por fazer essas delícias aí, né? As meninas da produção e da padaria são demais. Beijo, Leia, Madalena, Mara, valeu, bom dia. Oi, bom dia pra Lara, dona da Top Flex, abençoada. Quarta-feira de trabalho, tá trabalhando lá em Não Me Toque. Oi, Lara, beijo pra você, bom dia. Bom dia. Olha, tô precisando dessas vitaminas aí, hein? Marli Terezinha Gonçalves, lá do bairro São Pedro. E aí você pergunta, que vitamina? Deixa eu explicar pra você que hoje as farmácias agora, redes associadas, tá sorteando uma vitamina especial pra mulherada, tá? 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Ela tem a cistina, que é um aminoácido que participa da formação da queratina, que é a proteína fundamental para a estrutura do cabelo e das unhas. Vai ajudar a dar suporte, resistência e integridade aos fios, tá bom? Então, ó, tem vitamina, é um monte de coisa, tá? Então manda aí esse suplemento maravilhoso, é um benefício espetacular essa vitamina lá das farmácias Glória. 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Bom dia pra todo mundo que tá aí nos acompanhando. Hoje segue a Semana do Estudante e a galera hoje vai estar lá no Érico Veríssimo. Quem vai estar lá? É o Gustavo Ávila, é o Davi Pereira, é a Aline Botega, é o Johnny Eduardo, galera da 92.9 FM, fazendo esse giro da Semana do Estudante. Ontem era o Dia do Estudante e a Semana do Estudante segue hoje fazendo uma festa com a galera, hein? Ontem viraram o Colégio La Salle de cabeça para baixo, a turma lá, né? E hoje vai ser assim também lá no Colégio Érico. Amanhã tem na Escola da Nossa Senhora da Glória, sexta no Notre Dame Aparecida, tá? Então vamos que vamos. 9h22, 11 graus. Chove forte nesse momento aqui nos altos do bairro Boa Vista. Bom dia!
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1: 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C10, a dor desse amor. São 9h20, 9h30 agora, hein? Pode cravar. 9h30 da manhã, tá na hora de... Informação, para a gente trazer o F5 atualizando você, começar pelo trânsito, muita atenção no trânsito aqui da nossa região, né? Muita água, acúmulo de água na pista, vai devagarzinho, tá? Tem buracos, tem as lâminas de água, muitas vezes tu não vê o buraco e vice-versa, né? Então, ó, tira o pezinho aí, vai devagarzinho, não tenha pressa. O movimento é tranquilo em direção ao Passo Fundo, mas a situação tava bem ruim da estrada e tá ainda, né? Direção a Sarandi, também o trânsito é de boa, direção a Saldanha é de boa, 142 também está de boa. Na 142 tem vários pontos aqui com acúmulo de água, né? E alguns buracos, então fica o alerta. Para quem está indo pela BR-386, Poste Hugo não tem obras agora, sendo no pare e siga, mas tem a sinalização e pode ter aí um pouquinho de movimentação. Na região de Pouso Novo, está informando antes de Pouso Novo, tem um acidente de trânsito que está deixando a situação lá um pouquinho mais lenta, mas não tranca o trânsito, descendo em direção a Pouso Novo um pouquinho antes, tá? E a Serra de Pouso Novo está com registro de maior movimentação na subida, sentido capital interior. 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Os Serranos fazem o primeiro show da 25ª Seara. Editais vão destinar 370 mil para apoio ao esporte de Carazinho. Tribunal do Júri julga acusado pela morte de Marvion Fernandes Barros aqui no município. Cindy Lojas inaugura sede no Palácio do Comércio e imposta nova gestão em Carazinho. São informações do nosso portal no gazeta670.com.br. As informações pelo estado, pelo Brasil, pelo mundo. Lula se reaproxima de Alcolumbre e Mota para tentar aprovar pautas. Brasil melhorou em 71% dos indicadores da desigualdade, aponta a pesquisa. Eclipse solar hoje vai escurecer o céu por 15 minutos no mundo inteiro. As informações pelo estado e pelo Brasil... Mulher é resgatada viva após 35 horas sob escombros de terremoto na Colômbia. Brasil perde cobertura de vegetação nativa e enfrenta risco do impacto maior para o El Niño. E sorteio das quartas de final da Copa do Brasil, tem o que falar. Câmeras mais próximas registram movimentação das bolinhas de forma suspeita. 9h33 são informações aqui na nossa programação no F5.
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1: Essa é nossa. 11 graus, tempo instável em Carazinho. Hoje tem Semana do Estudante da sua Gazeta FM. Hoje é direto do Érico Veríssimo. Bom dia. Daqui a pouquinho tem ofertas, hein? 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
13: Tá no ar o Cine Drops com uma dica emocionante e muito divertida. Trago por aqui o filme Pequena Miss Sunshine, que acompanha a família Hoover, um grupo cheio de diferenças, problemas e personalidades completamente opostas. Quando a pequena Olivia é convidada para disputar um concurso de beleza infantil na Califórnia, todos embarcam em uma viagem de Kombi que acaba mudando a vida de cada um deles. Entre momentos engraçados, situações inesperadas e reflexões sobre família, o filme mostra que nem sempre vencer é o mais importante. Um clássico do cinema independente que conquista pela simplicidade e pelo coração. Filme Pequena Miss Sunshine está disponível na Disney Plus. É a dica do Cine Drops. Até mais.
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2: Voltamos, olha, seguinte, vai lá no arroba Gazeta FM Oficial, tá rolando uma super promo share de aniversário do Pet Shop Renda Animal, pra você ganhar uma cesta recheada de coisinhas pro teu petinho, vai lá, hein?
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2: Bom dia, bom dia, bom dia pra Solange Soares, que tá aí junto com a gente, curtindo a programação, lá no bairro Oriental, querendo ouvir aí música. Valeu, um abraço. Oi pra Jéssica Kissman, também tá participando do sorteio de hoje. Abençoada quarta-feira pra vocês. Beloni Weber, oi Beloni, bom dia. Pra Suzana da Silva também. Mali Gonçalves também tá participando aqui do sorteio das farmácias Glória. Pessoal lá no bairro Planalto, bom dia.

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Bom dia! 9h46, hein? Excelente manhã. Chove, chove forte nesse momento. Segue a instabilidade, né? 10h30 da manhã a gente vai falar de previsão do tempo, atualizando por você. Hoje é dia do disco de vinil. É, daqui a pouquinho eu vou tirar a poeira do disco já, tá? De uma aqui que eu separei pra galera. Ah, vocês pensam que eu esqueci? Não esqueci, não. Ó, seguinte, turminha. 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

Banda G10, escravo dos seus beijos. 5 minutos para as 10 horas da manhã. Bom dia! 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Tá bom? 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Deixa eu dar mais alguns bons dias por aqui, ó. Bom dia, Soleninho, do bairro São João, tá participando, pediu Paula Fernandes, e participar desse kit maravilhoso lá das farmácias Gore. 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Bom dia, Juliana dos Santos de Hipermercado, participar do sorteio e mandando abraço para o seu João Siqueira, que está de aniversário, o compadre, oi compadre João. Abraço aqui da Juliana dos Santos e toda a família. Neuza, bom dia Neuza, excelente dia. Ione da Rosa Schenkel também está participando do sorteio lá das farmácias Glória. Vera Gonçalves também lá do bairro Glória, bom dia. Bom dia para Elenir do bairro Medianeira. Excelente manhã para Maria Zaida, para Liara também. Nadir, bom dia, participar do brinde. A Terezinha Dapper, Simone Dutra, Nadir Dapper, bom dia para vocês. Sim, também aqui ó, a Sintonia Antoniella, lá de Santo Antônio do Planalto. Oi Antoniella, bom dia para vocês. Hoje é dia do disco e muita gente vai dizer assim ó, eu ouvi no disco, no vinilzão do pai, do 13 em 1 que ele tinha em casa. Ouvia na rádio com o locutor colocando o disco na rotação certa e dá aquela... Até pra pegar no tranco, lembra? É, a gente fazia isso. Época do vinil, Zezé e Luciano.

0: Zezé de Camargo e Luciano, será que foi saudade? Aqui na programação da sua Gazeta FM, são 10 da manhã, mais um minuto. Tá na hora de Vestiário Papo de Bola com Davi Pereira. Fala aí, Davi.
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2: Esse é o Vestiário chegando aqui na programação, falando de Grêmio, que acertou com o William a rescisão contratual nesta terça-feira. O jogador já se despediu do grupo e foi liberado pelo clube. O acordo engloba valores devidos ao atleta que serão pagos de forma parcelada. O William foi comunicado no final de julho de que não fazia mais parte dos planos da comissão técnica. Desde então, direção e staff do atleta negociaram o fim do vínculo. Conversas que se desenrolaram de forma amigável desde o início. Os bastidores há elogios ao profissionalismo de William e equipe nas tratativas. Conforme apurado pela imprensa, o Grêmio devia ao atleta valores referentes a luvas da época da contratação, foi solucionado neste acordo. Meio atacante foi anunciado pelo clube em setembro de 2025. O vínculo ia até dezembro deste ano. Foram 28 jogos com 2 gols e 5 assistências. Destaque de Grêmio aqui no Vestiário. Qualquer momento, de volta com mais informações.
0: Valeu, Davi. Muito obrigado. 10 e 2. Bom dia.
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0: Hoje tem Semana do Estudante, direto do Colégio Érico Veríssimo. Bom dia pra vocês.

0: 10h05, esse é o Lua Santana com o Coração Cigano. Bom dia pra você, Semana do Estudante aqui na Gazeta FM.
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0: Bom dia pra galera que hoje tá colando lá na Érico Veríssimo, Gustavo Ávila, Aline Botega, Davi Pereira, John Eduardo. Galera mandando ver mais uma semana de muita interatividade, música, entretenimento, brindes. E aí, Gustavo, bom dia!
2: Salve, salve, Thiago Borges! Muito bom dia pra você, pra todo mundo. Com o Gazeta FM, todo mundo aqui no Érico Veríssimo recebendo a Semana do Estudante, galera! Esse é o clima, coisa linda! Muito bem-vindos à Semana do Estudante Gazeta FM, projeto que tem como objetivo levar muita música, interação, diversão no recreio das escolas para celebrar, né, a semana especial do Dia do Estudante, que foi ontem. Ontem a gente deu o pontapé inicial do nosso projeto lá no Colégio La Salle e hoje, com muito prazer, a gente está chegando aqui no Colégio Érico Veríssimo. Aline Botega, bom dia!
3: Bom dia, Gustavo! Bom dia, galera da Érico Veríssimo! Vamos fazer barulho! É isso aí, Thiago, Gustavo. Então a gente tá aí, né? Mais um evento aqui nessa escola que sempre nos recebeu com muito carinho. O Gustavo agora vai dar uma palavrinha com a diretora, Dulce Weber, né? Que nos recebeu aí, que está aí fazendo as vezes para nós.
2: É isso aí, ó. Antes de começar os jogos por aqui, Thiago Borges, ouvintes da Gazeta, daqui a pouquinho tem os jogos de Complete a Música. A gente vai testar o conhecimento musical aqui da galera, valendo prêmios, vai ter Adivinha o Artista, vai ter muita dança. Então, galera que tá aí, se prepare para participar das brincadeiras e concorrer àqueles presentes especiais da Semana do Estudante hoje aqui no Colégio Érico Veríssimo. Mas antes de começar, claro que a gente tem que conversar com a Diri, né? A diretora aqui do Érico Veríssimo, a Dulce Weber, chegando para também deixar sua mensagem para o Dia do Estudante na semana especial da Gazeta. Diretora Dulce, bom dia!
4: Bom dia, ouvintes da Gazeta. É com muita alegria que recebemos vocês hoje aqui. Infelizmente, um dia de chuva, mas a chuva não atrapalha na Érico Veríssimo. Alegria e entusiasmo. Vamos dar todo mundo um bom dia, bem alto. Bom dia! Isso aí, aqui o clima é assim, a animação é total.
2: Que bacana, obrigado pela parceria mais um ano com a Rádio Gazeta, diretora Dulce Weber, todos os funcionários, né, professores, colaboradores, alunos aqui do Érico Veríssimo. Aline, daqui a pouquinho começa os jogos então, isso?
3: Exatamente, pessoal, a gente quer testar então o conhecimento musical, ver se a galera aí tá ligada nos últimos lançamentos, né, Gustavo? Nas músicas que fazem sucesso, se o pessoal sabe cantar, se sabe o nome dos artistas também do momento. E vamos conversar com alguém aqui, né, Gustavo?
2: Isso!
3: Vamos dar um alôzinho aqui. Como que é o teu nome?
5: Enzo!
3: Como?
5: Enzo!
3: Enzo, em que série que tu tá, Enzo?
5: Sétimo ano.
3: Sétimo ano? E o que que tu tá achando da nossa comemoração aqui do Dia do Estudante?
5: Muito legal.
3: Vai participar das brincadeiras conosco?
5: Sim.
3: Que legal. Vamos falar com mais alguém aqui. Quem quer falar? Quem quer falar? Oi, bom dia.
6: Bom dia.
3: Como que é o teu nome?
6: Tainá.
3: Tainá, em que série que tu tá?
6: Sétimo.
3: No sétimo ano? Tu gosta de música?
6: Gosto.
3: Quem que é o teu artista preferido, tua cantora, teu cantor, tua banda?
6: Nossa, tem vários.
3: Vários? Mas assim, um que tu curte bastante? Não sabe. Gustavo, é contigo.
2: Deixa eu ver essa galera do lado de cá que também vai participar. E aí, como é que é o teu nome, meu querido?
7: João.
2: João, tudo certo? Tá curtindo aqui a Semana do Estudante?
7: Bastante.
2: Vai participar dos joguinhos do Complete a Música daqui a pouquinho?
7: Mas é claro.
2: Que tipo de música tu gosta? Sertanejo, pagode? O que que tu gosta de ouvir?
7: Não sei.
2: Não sabe? Mas como não sabe? Gosta de ouvir muito todos os estilos, então, né? Vamos fechar aqui todos os estilos, o João gosta de ouvir. Então daqui a pouquinho vai começar Semana do Estudante, Érico Veríssimo, na parceria de Atitudes Educação, CNA Escola de Idiomas, Brinquelândia ABC Papelaria e Cianet Telecom, que colocou um telão aqui pra galera, um super telão, pro pessoal curtir clipe, curtir muita coisa bacana com a gente nesta manhã de semana especial, Dia do Estudante, Colégio Érico Veríssimo. Voltamos a qualquer momento, Thiago Borges.
0: Que beleza! Valeu, um abraço para vocês, direto do Colégio Érico, Semana do Estudante, aqui na sua Gazeta FM, curtindo com a galera lá, hein?
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0: 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Alô, gerente, aqui nos estúdios, doutora Magali Bertoldi, que veio para falar aí sobre o mês dos pais, agosto, e muitas promoções, atenção, sempre todos os meses é especial, mas a gente tá puxando a brasa pra nossa assada, porque eu falo lá em casa, um dia a gente chega no patamar das mães, né? Mas os pais também merecem um mês indicado. Tudo bem, doutora Magali? Bom dia.
1: Bom dia, Thiago. Bom dia a todos os ouvintes da rádio. É isso mesmo. Às vezes os pais acabam, às vezes, deixando um pouquinho de lado essa saúde, né?
0: E eu não sei como é que é lá, mas a gente falava sobre mães se priorizarem antes, né, dos filhos. Ah, vamos cuidar do teu sorriso, a mãe cuida depois. Eu acho que existe que o pai é mais ainda, né? Porque daí quer que a mãe se cuide, quer que o filho se cuide. E os pais acabam negligenciando muitas vezes essa questão, né, doutora?
1: Isso. E eu vejo assim, o que mais eu vejo na cadeira, né, no dia a dia, é que às vezes os pais não ligam muito ali pro sorriso. Às vezes tá.
0: Não tem aquela vaidade, digamos assim.
1: É. E aí depois, quando às vezes a mulher começa a se cuidar, aí começa assim, aquela pontinha assim de vontade de querer mudar também. Ou às vezes quando tá no extremo ali, que não consegue realmente mais mastigada.
0: Eu ia dizer, na questão da vaidade e da estética, mas chega um momento que a saúde também pede, né?
1: É, isso mesmo. Então, o mês todo a gente vai estar trabalhando aí em comemoração ao Dia dos Pais. É, porque a gente sabe que, como a gente tá falando, às vezes, né, muita coisa para você gerir. É casa, trabalhos, filhos, muitas vezes os netos, né, então também. E vai ficando a saúde bucal por último. Ou, às vezes, vai fazendo ali um tratamento mais provisório, aí chega num ponto que no provisório não tem mais, não vai te dar mais aquela segurança para mastigar, para falar. Então, o mês todo a gente vai estar trabalhando com condições especiais. Fora que agora, se a gente começar a analisar, entramos em agosto. Falta o quê? 4 meses aí. 4 meses para o final do ano?
0: Isso, setembro, outubro, novembro, dezembro, 4 meses.
1: 4 meses,
0: né? Agosto, dá para se dizer que estamos à metade.
1: Então, já, assim, né? Muitos tratamentos, por mais que a gente fale em protocolo em 72 horas, que é devolver os dentes em 3 dias, a gente está falando muito aí, às vezes, de botar uma prótese provisória. Então, muitas vezes, os pacientes, eles levam 3 meses só de osseointegração dos implantes. Isso é uma regra básica de todo o tratamento. Então, isso quer dizer o quê? Que a gente tem 3 meses onde o paciente vai ficar com um provisório e depois que a gente vai fazer o definitivo. Então, se a gente for analisar, agora é a hora de começar o tratamento para poder finalizar para dezembro.
0: Chegar lá no final
1: porque
0: do ano,
1: senão,
0: com tudo certo.
1: Com finalizado, assim, né? Porque senão, às vezes, o paciente acaba tendo que viajar de provisório.
0: Sim.
1: E, às vezes, pode acontecer. Provisório é provisório. Às vezes, dá uma forçadinha a mais, esquece ou bate, enfim. Pode acontecer com provisório. Às vezes, pode dar uma descolada, fraturar, enfim. Então, a gente começa, né, agora contra o final do ano. Então, contra as festas de final de ano. A gente começa a contar aí os meses, os dias, para fazer os procedimentos. E é claro, quando a gente fala em fazer aí um tratamento, hoje a Oral Única de Carazinho, ela é especialista em implantes dentários. Porém, muitos pacientes vêm para fazer um tratamento completo. Então, às vezes, não é só um implante. Às vezes, ele tem ali uma restauração, um canal, uma limpeza, um clareamento. Às vezes, até aparelho a gente precisa estar instalando antes de fazer uma reabilitação dos implantes. E é um tratamento, às vezes, que leva um tempo. Então, por isso também a gente precisa se organizar para poder que haja o quanto antes, que a gente possa resolver o quanto antes esse problema. Porque a gente entende que quem está passando ali por um desconforto, uma dor, que é para ontem resolver.
0: Exato.
1: As coisas. Hoje em dia a gente tem procedimentos muito rápidos. A agilidade que a tecnologia nos trouxe para a odontologia é surreal. Hoje em dia a gente consegue entregar, né, tratamentos aí em 3 dias, que nem a gente está falando. Mas precisa de uma organização.
0: Exato.
1: Que nem essa semana, né? Estou organizando essa semana já para a semana que vem, a agenda já está completa para a próxima semana. Então, porque quando o paciente ele começa um tratamento, eu tenho que pensar que ele tem que começar o procedimento em si, que é o cirúrgico, muitas vezes, mas logo ele tem que também entregar os dentes. Eu não posso pensar que ele vai ficar sem nada. Então, é uma coisa que a gente precisa da organização. A nossa equipe é uma equipe mais enxuta. Eu tenho 2 profissionais que me acompanham diariamente, a Paola e a Bianca. E não gosto de uma equipe muito grande, até porque a gente cria uma afinidade. Os pacientes gostam mais dessa equipe menor. E por isso a gente precisa de uma organização. Então, até por questões de agenda mesmo. Uhum. E isso é um diferencial, porque a gente precisa organização. O que a gente quer dizer com isso? Quanto antes poder se organizar, para se deixar ali para os últimos meses, vai ficar às vezes às vezes não fica um resultado que a gente gostaria, talvez por conta às vezes do tempo mesmo, e até o paciente, às vezes, né, ele fica um pouco frustrado por conta que às vezes tem que fazer tudo meio correndo.
0: E uma questão assim é de dar o primeiro passo, né, doutora? Porque a gente fala que o homem é que nem comprar roupa, muita gente nem gosta de comprar, a mulher que leva para casa, experimenta, depois devolve, faz um... Então pega e dá esse empurrãozinho no pai, né? Vai lá, porque a gente tem que dar o start, ir lá, dar o primeiro passo de fazer a avaliação, né? Muitas vezes, vou deixar para depois, muitas vezes, então, assim, ó, incentiva, né? Uhum. Incentiva, vai lá, ó, vamos junto, eu vou junto com você, vou levar o pai lá para fazer essa avaliação. Isso é legal também, né?
1: O que eu ouço muitas vezes, até minha mulher marcou minha avaliação para ti, porque ela te acompanha nas redes. E isso é bacana, porque a gente vê o quanto, às vezes, também a mulher se preocupa ali com o marido, né, com o pai, enfim, porque realmente, às vezes, até que não tá, às vezes eu vejo assim muitos homens que são assintomáticos, e isso é um dos piores pacientes, porque é aquele paciente que vai deixando, não sente dor, só que quando acumula, às vezes não tem mais, a gente não consegue mais tratar, às vezes, salvar, né, então... Quanto antes a pessoa vê que tem ali alguma coisa de anormal, já procura a clínica para a gente conseguir o quanto antes poder estar fazendo aí um tratamento que a gente possa devolver a qualidade. Eu penso assim, principalmente a qualidade no mastigar, né? Não passar necessidade para mastigar e, claro, para sorrir também. A gente fala sempre na questão da estética. Então, o mês todo a gente vai estar trabalhando. Quem for pai, que for fazer a avaliação, às vezes acontece de eu na avaliação ali acabar me esquecendo de pedir se é pai, enfim, já
0: porque eu já escutei, né, do
1: dia dos pais, a gente acaba se perdendo, esquecendo, mas já fala ali que a gente já consegue ver a condição especial que a gente consegue ir pro dia dos pais, né, pro mês dos pais, na verdade.
0: Então, ao longo do mês, agenda lá, pode agendar pessoalmente ou até mesmo nos telefones, diversos contatos, né, doutora?
1: Isso. Nós temos dois números de telefone, onde os pacientes podem estar entrando em contato, tanto via ligação ou WhatsApp, para poder agendar a avaliação. Muitas vezes eu recebo, até ontem mesmo, a gente estava recebendo uns áudios de um paciente que queria, tentava me explicar o que era o procedimento dele, porém, sem um raio-x, sem você visualizar na boca, eu tentei até entender, só que assim, não estava fechando o que ele queria com o que eu estava entendendo. Então, eu digo assim, a gente precisa avaliar, infelizmente, hoje a odontologia, a gente preza por uma odontologia de mais qualidade e a gente precisa olhar e conferir, às vezes no raio-x e na boca, para a gente poder fazer a avaliação bem certinha. Então, a avaliação é a primeira ida até a clínica, principalmente daquele paciente que eu nunca vi, que eu não conheço, nunca atendi. Então, para a gente poder fazer bem certinho e poder traçar os próximos passos. E para isso, a gente tem daí dois números de telefone. 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Esse último tem o WhatsApp, então manda mensagem, o áudio, enfim, ali, que daí tem a Bianca e a Raíssa que vão estar vendo os melhores horários ali, que é compatível na agenda, para comparecer até a clínica. Às vezes o pessoal até tá passando, às vezes, caminhar, passa ali, agenda para o melhor horário, ou às vezes já aguarda, se tem horário ali, já aguarda os minutinhos que a gente já dá a sequência também na avaliação. Então, a gente trabalha aí com diversos tratamentos. Quem conhece a clínica sabe o que eu estou falando, a gente tem, né, um ambiente todo preparado aí para desenvolver um dos melhores tratamentos aí para devolver saúde bucal para as pessoas que estão com dificuldade para mastigar, estão com, às vezes, tá com a estética que não é aquela estética que eu gostaria. Então, temos diversos tratamentos e eu tenho certeza que eu e minha equipe a gente consegue melhorar muito aí essa situação.
0: Sem dúvida nenhuma. Doutora, muito obrigado pela visita, um bom mês de agosto e até a semana que vem.
1: Muito obrigada pelo espaço, uma boa semana a todos e até a semana que vem.
0: Muito obrigado, doutora Magali Bertoldi, junto com a gente aqui na programação.

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Bom dia, Heitor, que está nos acompanhando. Bom dia, Regina Matos. Excelente quarta-feira. Ezequiel, do bairro Santo Antônio. Bom dia, Volmir Maria, do bairro Lefe. A Tita, do bairro São Jorge, pediu aí uma música do milionário José Rico para recordar no vinil também, né? Bom dia!

0: Vamos nessa! Vamos falar sobre previsão do tempo. Afinal de contas, muita chuva, né? E a gente sabe que previsão é de mais instabilidade ao longo do dia de hoje. A gente tem uma faixa central do estado que pode sofrer com temporais ao longo do dia de hoje, principalmente na região da metade norte até o centro do estado, né? Hoje de madrugada a gente teve ventos fortes aqui na nossa região, mas a informação é que a chuva ela tende a ser um pouquinho mais fraca ao longo da tarde de hoje. Já tivemos altos volumes e ela está concentrada, essa instabilidade, aqui na metade norte do estado. Para amanhã o quadro é muito parecido com hoje ainda, né? A gente pode ter mais instabilidade amanhã de manhã e amanhã à tarde. Inclusive o volume amanhã, bem acentuado, podemos aí ter chuvas de até 50 milímetros, a informação para amanhã. Mínimas de 16 e máxima de 18. Hoje a mínima foi de 11 e as máximas devem chegar hoje aos 18 graus. Estamos com 15, à tarde de 18. Sexta-feira que dá uma trégua, mas não temos muitas aberturas de sol. Mínimas de 13, máxima de 17, com o tempo bem nublado. Sábado, a gente pode ter instabilidades rápidas ao longo do dia, com mínimas de 14, máxima de 22. E olha a loucura do final de semana. Domingo, de manhã cedo, a gente tem uma pequena instabilidade, mas os termômetros podem chegar aos 27 a 28 graus no domingo e na segunda-feira de até 30 graus. Uma loucura, realmente, a previsão do tempo para o final de semana. São informações da previsão do tempo aqui na nossa programação. E lembrando, né, saindo de casa, ou até mesmo para você que está nos acompanhando pela região, fica esperto aí que tem muita chuva ainda para agora de manhã cedo. Mas lembrando que a gente sabe, tem buracos na pista, então vá devagarzinho você também, tá certo? São 10h35, tá na hora de nosso momento velharia. O pessoal pediu um Milionário e José Rico. Eu não achei aquela música, ou pelo menos, tá? Não tá no sistema. Mas eu vou trazer uma outra pra gente curtir. Pode ser, produção? Então, por gentileza, já que hoje nós estamos com o dia do vinil.
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0: Milionário e José Rico, no dia do vinil, no Momento Velharia, 10h36.

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15 minutos para as 11 horas. Bom dia. Temperatura de 15 graus. Excelente manhã para todo mundo que está curtindo a programação aqui da sua Gazeta FM. 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Daqui a pouquinho tem Alessandro Tavares, direto da Labs. Bom dia!

0: Henrique e Juliano, 10h47, bom dia!
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2: Valeu, um abraço, Alessandro. Sendo que volta daqui a pouquinho com outras informações da nossa unidade móvel de hoje. Bom dia!

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Bom dia pra você, são 10h58, 15 graus, essa é a temperatura. Seguindo com você, daqui a pouquinho tem mais recados da galera no 991836300. 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Seguinte, hoje é quarta-feira, dia de você fazer aquele churrasquinho, né? E tudo mais, vai reunir a galera. 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Bom dia! Bom dia pra Valéria Cardoso, de Santo Antônio do Planalto. Oi, Valéria! Tá aí, ó, o som do Panda. Daqui a pouquinho tem mais recados da galera. E ainda, tem esporte.

0: muito bem.
1: Dobradinha do Panda com Gustavo Lima, calcinha de renda. São 11h05, bom dia pra você. Tá na hora de vestiário Papo de Bola, Davi Pereira e o Colorado.
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3: Esse é mais um vestiário por aqui, chegando com informações do Internacional. E depois de enfrentar Corinthians e Palmeiras em sequência, o Colorado terá ao menos uma pequena ajuda do calendário para a partida contra o Remo na próxima segunda-feira no Beira-Rio. O técnico Paulo Pezzolano deverá contar com os retornos de Vidiagra e Gabriel Mercado. Vidiagra que deve ser a principal novidade, volante que não participou das duas últimas partidas por causa de um desconforto muscular na coxa esquerda. A expectativa é de que o argentino volte aos treinamentos com o restante do elenco na reapresentação nesta quarta-feira no CT Parque Gigante e recupere a condição de titular diante do Remo. Mercado, por sua vez, não estava lesionado. O zagueiro foi apenas preservado do empate sem gols com o Palmeiras domingo no Nubank Park. Depois de uma sequência de jogos, ganhou um descanso e deverá retornar contra o Remo, argentino que voltará a formar a dupla de zaga com o Maripã. Informações de esporte aqui no vestiário. Até mais.
1: Valeu, Davi. Até mais. São 11h06. Bom dia. E hoje tem, claro, durante a semana, Semana do Estudante da Gazeta FM.
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1: E hoje a galera tá aprontando boas lá no Érico Veríssimo. E é pra lá que a gente volta com o Gustavo Ávila trazendo informações de mais um super evento Semana do Estudante. E aí, Gustavo?
5: Voltamos, Thiago Borges, ao vivo aqui do Colégio Érico Veríssimo nesta manhã de quarta-feira. Mais um colégio recebendo, né, a Semana do Estudante Gazeta. E foi uma manhã muito legal, muito especial, galerinha do Érico, né, Aline? O pessoal participou das brincadeiras.
6: Nossa, dançaram muito, né, Gustavo? Dançaram muito essa galera.
5: Ficaram concorrendo a prêmios também, né? Muitos
6: cantavam
5: presentes.
6: Todas, conheciam todas as músicas. Acho que a galera tá sintonizada.
5: Que legal. Tamo muito junto aqui, galera do Érico Veríssimo. Semana Especial do Estudante, que tem a parceria de Atitus Educação, CNA Escola de Idiomas, Cianet Telecom e também os nossos parceiros da Brinquelândia ABC Papelaria. Tô aqui com o meu xará, Gustavão, da Brinquelândia ABC Papelaria, pra gente comentar um pouquinho dessa manhã que foi muito legal aqui no Érico e também para falar, né, de tudo que a ABC e a Brinquelândia oferecem para o pessoal de Carazinho e região, material escolar, para escritório, enfim. Bom dia, Gustavo, tudo certo?
7: Bom dia, tudo certo aos ouvintes da Gazeta, também para todo o Colégio Érico Veríssimo. Aí o pessoal estava muito animado mesmo, e deu vários prêmios, o pessoal dançou, cantou, e colocar à disposição a Brinquelândia e a ABC, né, na toda a parte de material de expediente, material de escritório, material escolar para a gurizada, né? Aquele caderno que já está no fim, aquela borracha que não tem mais como pegar, né? Então, se colocar à disposição do pessoal, também com os brinquedos que o pessoal já conhece, que tem lá na loja, e desejar aí, pessoal, uma excelente semana do estudante para o Érico e para todos os outros estudantes.
5: É isso aí, nosso grande parceiro Gustavo da Brinquelândia e ABC Papelaria também colando junto com a gente na Semana do Estudante Gazeta FM, Aline Botega. Sei que tu também tá com mais um parceiro nosso aí, né?
6: Exatamente, vou conversar com a Mari agora aqui da Atitus. Atitus agora, né, Gustavo, que é universidade, né, Mari? Conta aí um pouquinho para nós.
8: Bom dia, então, Aline, bom dia a todos os radio-ouvintes, né? Um prazer estar aqui também com vocês, mais um dia, né, especial aqui na Escola Érico Veríssimo. E sim, a Atitus agora é universidade, né? Então a gente está muito feliz com essa notícia, né? Então tivemos a autorização do MEC, né, ali onde passamos a ser então universidade. Sendo um reflexo, né, Aline, de muita maturidade acadêmica, né, que foi construída ao longo de mais de 20 anos. Então, isso não é apenas uma mudança acadêmica, né, que a gente fala. Então, é o início de uma nova fase de evolução da instituição, né. Então, isso é muito importante para nós como instituição, né. E também a gente gosta de salientar que a gente está construindo a primeira universidade privada do Rio Grande do Sul, que é projetada para o empreendedorismo, né, e radicalmente conectada ao mercado. Então, isso faz total diferença para os estudantes, né, para eles escolherem a universidade deles.
6: Que legal, né, Mari? Então, os estudantes aqui da Érico, de todas as outras escolas aqui de Carazinho, podem, né, finalizou agora, ensino médio, podem procurar Atitus, né?
8: Com certeza, podem procurar a Atitus. Eu sou promotora regional, então eu faço atendimento às escolas. As escolas também podem me procurar, né? E a gente faz o atendimento direto lá nas escolas e também fica o convite, né? A gente estende para que os alunos vão conhecer os nossos espaços, né? A nossa estrutura, as portas estão abertas.
6: Obrigada, Mari. Atitus colando, então, aqui a sua marca, né? Grande parceira também da Gazeta. E agora o Gustavo vai falar com o pessoal da CNA. Isso, Gustavo?
5: É isso aí. Estou aqui com a Camila, da CNA Idiomas, também junto com a gente na semana especial Dia do Estudante. CNA divulgando seus cursos. O pessoal que quer aprender aquele idioma é com a CNA. Não é isso mesmo, Camila? Bom dia.
0: É isso aí, Gustavo. Bom dia. Bom dia a todos os ouvintes da rádio. Ali com o CNA, nós recebemos com muita alegria os nossos estudantes a partir dos 3 aninhos de idade. Então, às vezes o pessoal pensa que a criança é muito novinha para aprender. Nós recebemos desde os 3 anos de idade e a gente brinca até o infinito. Então, aluno adulto que quer vir aprender inglês, nós temos turmas adultas também. Turmas começando agora em agosto. Então, quem quer se matricular não precisa esperar mais um ano, postergar mais um ano essa decisão. Estamos com matrículas abertas agora para agosto. Desejamos para todos um feliz Dia do Estudante, uma ótima... estudante e dizer que é uma alegria estar aqui na Escola Érico Veríssimo com toda essa galera.
5: A gente que agradece a parceria, então, CNA Escola de Idiomas, também colando na Semana do Estudante com a Gazeta. Obrigado, Camila. Amanhã a gente tem um novo encontro e amanhã será onde mesmo o nosso encontro, Aline Botega? Conta aí.
6: Aline Botega entregou o microfone, é na escola, no colégio Nossa Senhora da Glória.
5: Nossa Senhora da Glória, atenção, você que é aluno, aluna aí da Glória, amanhã a gente está chegando com tudo aí, com a Semana da Gazeta, na Semana do Estudante, muita interação, muita música, brindes, enfim, uma manhã recheada de vibe boa. Amanhã vamos estar lá no Colégio Glória, Thiago Borges.
1: Que beleza, abraço para vocês então e até amanhã.
5: Até amanhã, valeu!
1: Valeu, um abraço, galera! Pessoal que hoje pintou lá no Érico Veríssimo.
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6: Oi, estamos tomando, rapaz, estamos tomando um uísque com analgésico aqui.
7: Analgésico?
6: Como é que é?
7: Energético.
6: Estamos tomando um uísque aqui, já estamos no meio do litro já. Mas está tudo beleza, vai beleza a coisa.
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8: 11:18, grande abraço para a galera lá do Vale do Sol Restaurante, né? 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Abraço para vocês, hein? Sucesso sempre. 14 graus agora a temperatura. Bom dia pra Liliane Dullius, isso. Que tá curtindo a gente no trabalho e concorrendo a esse super presente lá das farmácias Glória Rede Associadas. Pessoal de Saldanha Marinho, oi Ana Cláudia Luvizeto, bom dia. Oi pra Arlete Bissigo lá de Rincão Segredo. Oi Arlete, beijo pra família. Patrícia Cardoso do bairro Alvorada, beijão Patrícia. Rosângela Pereira, salve. Bom dia. Daqui a pouquinho tem bate-papo direto da Pompeia, isso? Alessandro já tá na linha.

0: Israel e Rodolfo, 11:21. Bom dia, tá na hora de Unidade Móvel.
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0: E hoje, quem tá fazendo o giro da nossa Unidade Móvel, batendo papo com a galera, é Alessandro Tavares, que agora há pouco tava lá na Labs. 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
0: Valeu! Abraço, Alessandro! Abraço, Cris! 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Bom dia!
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1: Vamos nessa, são 11h32, está na hora de informação por aqui, vamos dar uma espiadinha. Como estão as estradas, primeiramente, lá no Portal Gazeta e outras informações pelo estado, pelo Brasil e também pelo mundo afora. Começando aqui pelas estradas, na região, tudo certinho, não está informando, aqui em direção da 285, Poste Hugo, é que temos as obras, não está no Parisiga, tá? Mas o pessoal está trabalhando nas vias paralelas. Portal Gazeta 670.com.br. HCC recebe representantes do Ministério Público para diálogo sobre a saúde de Carazinho. Paróquia da Glória terá novo diácono permanente a partir desse domingo. Secretaria de Desenvolvimento e CAPSEM passam a atender provisoriamente na Prefeitura. Editais vão destinar 370 mil para apoio ao esporte de Carazinho. São informações do Portal Gazeta. Chuva intensa e temporais isolados seguem aqui no estado do Rio Grande do Sul. Defesa Civil emitiu um alerta para chuva persistente na região metropolitana. Passageiro é retirado de avião após denúncia falsa de bomba. Isso aconteceu no Paraná. Governo federal reconhece situação de emergência em 19 municípios gaúchos atingidos por chuvas, vendavais e quedas de granizo e até tornado. Homem é condenado por manter 9 trabalhadores em condições análogas à escravidão aqui no estado do Rio Grande do Sul. Caso que aconteceu na região de Vila da Ponte Seca e Vila do Limoeiro, na área rural do município de Triunfo. São informações do F5, você atualizando junto da programação da Gazeta FM. Bom dia pra você, oi Cirlei Quadros, tá aí nos acompanhando, Robson do Rota 77 também, bom dia! Marilene Gomes Langro da Vila Rica, excelente dia! Seu Oscar de Oliveira, bom dia! Dilson Lângaro, lá da Vila Rica também, bom dia! Sônia Maria Cardoso da Silva do Bairro Oriental, todo mundo tá participando de um super presente das farmácias Glória!

0: 9.
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3: 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Bom dia. 15 graus.
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8: No ar, o Cine Drops, com uma produção brasileira baseada em um caso que marcou o país. É o filme Elise, Sombras de uma Mulher. Reconta, em formato de ficção, o caso de Elise Matsunaga, acusada de matar e esquartejar o marido em 2012. A história acompanha a sua infância, os traumas, conflitos do casamento e os acontecimentos que levaram ao crime, buscando apresentar uma perspectiva da personagem ao longo dessa trajetória. Misturando drama e suspense psicológico, o filme convida o público a refletir sobre uma história que ganhou enorme repercussão no país. É o filme Elise, Sombras de uma Mulher, disponível na Netflix. Esse foi o Cine Drops. Até mais.
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9: Explicar certinho como que tu tem que vir. Daí tu pega e desce as esquerdas pra baixo. E sobe um leito pra cima. Quando tem um aviário, tu não vai pra frente. Tu volta pra trás mais um pouco. E tem uma entrada ali assim daí. Vai subindo mais pra lá, e vai indo bastante, bastante pra lá, vai indo. Quando tu chega lá, tu pega e vira um pouquinho pra um lado daí. Que seria as esquerdas daí, e tu vai seguindo aí.
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3: 11:40. Temperatura de 15 graus agora, hein? 15 graus aqui nos altos do bairro Boa Vista. Excelente manhã para todo mundo que tá aí curtindo a programação da Gazeta FM. Bom dia!
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3: Pra Catiana, que tá concorrendo ao sorteio de hoje, deixa eu explicar para você que é um baita presente, hein? Lá das Farmácias Glória Rede Associadas, é um suplemento pensado especialmente para fortalecer cabelos e unhas e cuidar ainda mais da sua pele. Então, 991836300. Bom dia! Excelente manhã para Elza. Bom dia para Maria Almeida, do bairro Alvorada. E uma excelente manhã para todo mundo que tá aí nos acompanhando. Quem mais aqui, hein?
11: Oi,
3: bom dia!
11: Ver se vocês têm...
3: Ah, isso aqui é outro. Bom dia, Claudete Puerte. Bom dia!

0: Aninha Castela, nosso quadro aqui na programação da sua Gazeta FM, são 11h46. E aí, tudo bem com vocês? 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Bom dia, 11h47, bom dia, bom dia! Ó, hoje, valendo um presente, daqui a pouquinho eu vou falar mais detalhes desse presente das farmácias Glória, redes associadas, que tá demais. Antes, eu quero falar de quem tá com o mês de agosto, é mês de aniversário de muita gente por aqui. 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Hoje o WhatsApp tá premiado, esperando você aqui na Gazeta FM.
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0: 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Com muitos ingredientes que vão ser, todos esses ingredientes, né, ou seja, essas composições unidas. Por exemplo, tem colágeno, que vai fortalecer aminoácidos utilizados pelo organismo na função da estrutura proteica, né? Especialmente relacionado à firmeza, elasticidade e

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Pra, ó, tem muita. É um composto maravilhoso pra mulherada. A mulherada adora, né, esse composto. Então manda aí. 991836300. Tá participando, sorteio à tarde, tá? Bom dia! Pra, deixa eu ver, Daniele, lá da Vila Rica. Oi, Daniele. Bom dia, Débora. Valeu, Débora, também tá participando. José Carlos Nissel, participa aí. Eu falei da mulherada, mas os homens também, né? Todo mundo gosta aí de, ó, ficar com aquela carinha de colágeno, né? É, você aí, né? Muita gente tem problemas em fortalecer unhas, né? Cabelo tá meio mais... Gente, com o tempo, né? O homem vai dando uma... É, o cabelo vai ficando menor, mais curto, né? Mais escasso. Bom dia! Quem mais? A Cassandra, lá da Vila Rica. Bom dia! Participar do prêmio também. Abraço a todos. Pessoal aqui, fã da programação. É a nossa música, nosso ouvinte aqui, Raquel. Oi, Raquel. Abraço pra você. Ah, deixa eu ver se eu acho esse som, a gente roda. Bom dia pra Bruna, do bairro Sassi, também tá participando aqui dos brindes. Oi, Bruna. Bom dia. Jaxim também. Valeu, Jaques. Luana Cardoso, participando do presente. Valeu, Lu. A Eliane também, bom dia. Oi pra Eloni Weber, bom dia, Eloni. Beijão pra Dona Yara Marina, do bairro Princesa, também tá concorrendo. Bom dia, querendo concorrer ao sorteio, hein? É a Ana Paula, oi Ana Paula, beijo. Catiúcia, ótima quarta-feira pra todo mundo. Pediu uma do Reação em Cadeia, bora rodar um Reação, produção? Vamos nessa. Reação em Cadeia, pedido da galera aqui no 991836300. Então vamos nessa, na versão ao vivo de Eu Não Pertenço a Você. Valeu, Catiúcia, abraço e uma excelente quarta-feira.

Rock de Bailão, Banda Rosas aqui na programação e ainda teve o Reação em Cadeia. Meio minuto para o meio-dia, temperatura de 15 graus, tempo nesse momento é nublado, não chove agora nos altos do Bairro Boa Vista e a gente segue com vocês, ó. 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Ah, como diz Messi, pra bater mais rápido. São 12:30. Pra gente fechar daqui a pouquinho, tem o Matheus, Padre Matheus Daniele. Com Good Vibes e Good Bênçãos, a oração do dia. Oi para Bruna Schmidt, está participando. Ainda dá tempo de você concorrer aos ao presente de hoje por aqui. Sorteio à tarde. Lindamir Fontoura, oi Lindamir, bom dia. Vera dos Santos, Uber Floresta, oi Vera. Márcia, aqui da região central. Elisângela, pediu um anjo zongar, boa pedida. Ides Jaques, lá de Almirante Tamandaré do Sul. Um abraço, pessoal. De Almirante Tamandaré do Sul. Um abraço, muito obrigado pela companhia, pela audiência. Quem mais? Deixa eu ver mais um recadinho por aqui, ó. Silvana Dalpisol, lá do bairro Conceição, também está nos acompanhando. Excelente manhã. Vai mandando o teu recado no 998-36300. 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Meio-dia 2, valeu gente, eu volto daqui a pouquinho no Gazeta News com música e informação. Antes então, pedido para finalizar com Anjos do Hangar. Beijo a todos, amanhã quinta-feira a gente volta com muito mais. Valeu!

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1: Olá, ouvintes da Gazeta. Já é dia 12 de agosto. Agosto de Deus. E esse mês vocacional, vivendo a Semana Nacional da Família. Família, torna-te o que és. O amor jamais acabará. Então, a Semana Nacional da Família já existe há 30 anos no Brasil. É promovida pela Comissão Episcopal para a Vida e Família da CNBB. E todos os anos, nessa semana entre o Dia dos Pais, né, abrindo com a Semana dos Pais ali, a Semana da Família tenta promover uma oportunidade de reflexão, de oração, de meditação das famílias em torno da vivência do amor de Deus em família. Então, por isso, hoje também, às 19 horas, na Bom Jesus e em todas as capelas da paróquia, nós vamos rezar o Terço Luminoso pelas famílias. Rezar pelas famílias. O que a gente pode fazer hoje pela família? Rezar. Reunir as pessoas e fazer com que elas rezem. Vai vir muita gente? Não sei. Vai ir todo mundo? Bom seria. Mas os que estarão rezando pelas famílias, inclusive pelas famílias que não rezam. E no Evangelho de hoje, tão bonito aquilo que Jesus também fala sobre família, dentro de uma dimensão bem importante, que é a correção fraterna. Jesus diz assim: se o teu irmão pecar contra ti, vai corrigi-lo, em particular. Se ele te der ouvido, ganhaste um irmão. Se ele não te der ouvido, chama mais duas pessoas para que, na presença de duas testemunhas, ele possa ser corrigido. Se mesmo assim ele não der ouvido, então seja levado à igreja. E se nem a igreja ele ouvir, então que seja tratado como um pagão. Jesus pede para os discípulos que ajudem as pessoas de uma forma fraterna a descobrir o caminho da fé e ser corrigido na fraternidade. Nós muitas vezes queremos punir as pessoas. A gente aprendeu a castigar as pessoas desde pequenininho, né? A gente quer castigar, quer punir. Prova disso é que os nossos presídios estão lotados aí de pessoas que nós precisamos punir, né? Corrigir muito pouco. Ajudar a encontrar o caminho da correção, errou, mas precisa se refazer, precisa de uma oportunidade para ser... Não, isso ninguém quer punir, quer castigar, né? O nosso mundo ainda é bastante avesso à correção fraterna. A partir do momento que uma pessoa erra, ela é tratada como... já é tratada como um pecador público, não teve nenhuma oportunidade de se refazer. E Jesus diz: não, a gente precisa corrigir as pessoas. A família é o primeiro lugar onde a gente aprende isso. Nossos pais, nossos avós devem nos ajudar a corrigir. Corrigir é fundamental. Corrigir uma pessoa não é querer o mal dela, é querer o bem. Muitas vezes ouvi isso. De uma frase do meu nono: é melhor que vocês chorem hoje por corrigir essa criança do que amanhã vocês chorem porque ela não foi corrigida. Então, a gente precisa ajudar as pessoas a encontrar o caminho da vida. Good vibes e good bênçãos, em nome do Pai, do Filho e do Espírito Santo. Amém.

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3: Bom início de tarde a todos. Vem aí o Gazeta News.

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1: Bom início de tarde para você, meio-dia 15. Temperatura de 15 graus, começando o seu Gazeta News agora. Aqui na Gazeta FM 92.9, se você está no trânsito, muito boa tarde, vá devagarzinho, muita atenção. Tem ainda a pista molhada, não chove nesse momento aqui nos altos do bairro Boa Vista, mas sabe como é, né? São meio-dia 16 agora, acertando a hora, mas a gente sabe que tem muita gente no trânsito indo para casa. Pega-se algum movimento, principalmente os cruzamentos, principais acessos, Avenida Flores da Cunha com a Pedro Vargas, tem bastante movimento, ao qual Feres Rodrigo, na região ali próximo ao Bigode do Prefeito, acesso para a Avenida São Bento, então aquele movimento de praxe. Se você está indo em direção a Passo Fundo, o movimento é tranquilo, direção a Santo Antônio Planalto, um pouquinho de movimento ali na região do pedágio, BR-386 Poste Hugo. São as obras de duplicação que trazem muita gente na pista, tá? Muitas obras, mas por enquanto não tinha Aparecida, até em virtude da chuva agora de manhã cedo. Direção a Pouso Novo. Tem um caminhão sobre a pista, é um carro-caminhão, produção, é um caminhão, né? Uma das faixas de três pistas entre a região de, logo chegando em Pouso Novo, 4 quilômetros antes de Pouso Novo. Tá, mas não está atrapalhando o trânsito, mas o pessoal tem que ter atenção. Sérgio Pouso Novo está de boa. Daqui a pouquinho a gente vai atualizar você com as informações do mercado financeiro, previsão do tempo, também o mercado agrícola. 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Meio-dia e 17 e daqui a pouco tem previsão do tempo com todos os detalhes. Para começar, Hansons.

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1: De 20, previsão do tempo em detalhes, previsão de tempo nublado agora, né? Não estão descartadas novas pancadas de chuvas, até porque a gente tem ainda bastante instabilidade passando, deslocando-se da região das Missões, indo para a metade norte aqui do estado, tá? E podem acontecer pancadas de chuvas ainda até por volta das 2, 3 horas da tarde. Depois o tempo não é que abre, mas ele dá uma firmada, tá? Em direção à noite. Mas amanhã volta a chover, inclusive com mais intensidade, inclusive pode chover mais forte do que hoje. Hoje a gente teve já chuvas que chegaram a casa dos 15 a 20 milímetros e amanhã chuvas aí de até 50 milímetros aqui na região. Mínimas amanhã 16, máxima de 18, mínima hoje foi de 11. Para sexta, tempo nublado, não tem previsão de muita chuva. Podem acontecer garoas ao longo da sexta-feira, com mínima de 13 e máxima 17. Sábado, mínima de 14 e máxima de 22, com previsão de tempo nublado. Podem acontecer algumas rápidas aberturas de sol no sábado, mas o tempo firma realmente domingo à tarde. Domingo de manhã, mínima 16, máxima de 27. Podem acontecer pancadas rápidas de chuvas ainda de manhã, aquela garoa em determinados momentos, tá? E depois, máximas de 27 a 28. Aquece muito ali no final de semana. É, olha essa gangorra aí da temperatura, de um início de semana de 5 graus para um final de semana de 30 quase, né? Porque segunda-feira é ensolarado e temperaturas de até 30 graus que a gente tem aqui para a região, tá? Informação do mercado financeiro, a Ibovespa fechou agora em queda 0,05%, 167.787 pontos. Dólar comercial 5,16, euro comercial 5,96. No preço do agronegócio, preço dos três principais produtos, milho, soja e trigo, mesmo preço de ontem. Milho 60 quilos, 58, soja 123 e o trigo, grão nacional, R$ 70. Informações do mercado financeiro. 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Hoje valendo um presente lá das farmácias Glória Rede Associadas. Oi para Franciele Soares. Ainda não sorteamos o brinde, tá? Rômulo Vasconcelos, que tá pedindo um som do Guns e também tá participando aqui da nossa programação.

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3: Edi 25. Fazer um giro aqui pela programação do portal Gazeta 670.com.br. Porque tem os serranos que vão fazer o primeiro show da 25ª Seara. Festival que acontece nos dias 30 e 31 de outubro e 1º de novembro. E as inscrições para a Seara e para a Searinha seguem até este sábado, dia 15. HCC recebe representantes do Ministério Público para diálogo sobre a saúde de Carazinho. Paróquia da Glória terá novo diácono permanente a partir desse domingo. Secretaria de Desenvolvimento e CAPSEM passam a atender provisoriamente na Prefeitura. Secretaria de Desenvolvimento está à procura de um outro espaço para locação. Lembrando que o espaço que fica ali na Mauá, né, onde a pasta estava junto ao CAPSEM, teve danos no telhado. Na semana passada, os funcionários tiveram que deixar o espaço. Caíram ali uma estrutura de telhado, né, alagando ali parte do prédio, e o prédio está interditado. Editais vão destinar R$370 mil para apoio ao esporte de Carazinho. Cindy Lojas reinaugura a sede no Palácio do Comércio e deu posse à nova gestão aqui na cidade. E entre os destaques da segurança pública, o Tribunal do Júri está reunido hoje, quarta, para o julgamento do caso da morte envolvendo Marvion Fernandes Barros. A época tinha 25 anos, é um crime que aconteceu em março de 2023 na rua Candinha. O Ministério Público apresentou denúncia contra Luciano dos Santos Nunes, apontado como acusado no caso, atribuindo a ele a prática de 4 crimes. Então está acontecendo essa matéria, inclusive completa, com detalhes e a entrevista com os familiares lá no nosso portal. Você pode acessar também através do Gazeta 670.com.br, acessar, né? E também pode ir lá no nosso Facebook e no nosso Instagram. Meio-dia 28, seguindo com vocês aqui na nossa programação. É, em instantes tem as informações do esporte, né? Falar de dupla Grenal. São as informações e a boa música para você. Bom início de tarde, pessoal que está participando aqui do sorteio. Oi, Fran.
4: Beijos, ótima quarta-feira.
3: Magno Nunes também, valeu meu querido, abraço, ótima quarta-feira.

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2: Estamos de volta, meio-dia 34, temperatura 16 graus. Uma ótima tarde para Lucilda Girardello, que também está aí concorrendo ao presente lá nas farmácias Glória Rede Associadas. Seguindo com você até a 1 hora da tarde.
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2: 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Certo? Seguindo contigo, falar de uma situação que aconteceu no Paraná. Veja só, um passageiro foi retirado de um avião durante um embarque no Aeroporto Internacional de Foz do Iguaçu, no Paraná. Ele mencionou uma bomba que poderia estar em uma caixa de som localizada dentro da cabine. A Polícia Federal foi acionada e, após ouvir o homem e outras 3 pessoas que viajaram com ele, constatou que o registro se tratava de uma falsa denúncia. O caso aconteceu ainda ontem. Durante o embarque, o passageiro teria ajudado uma comissária a retirar a caixa que não possui espaço para ser acomodada. Nesse momento, ele teria anunciado que poderia haver uma bomba dentro do objeto. Não sei se ele quis fazer uma piadinha, né? Ou, né, ficou brabo porque a caixa não pôde ser alocada e o objeto foi retirado. A funcionária informou ao comandante que e os quatro passageiros foram retirados do avião a serem e foram ouvidos pelas autoridades. A Polícia Federal realizou uma avaliação para a segurança na aeronave e registrou um TC, termo circunstanciado de ocorrência por comunicação falsa de crime. Segundo o Código Penal, quando alguém aciona a autoridade estatal sabendo que aquele crime ou aquela contravenção de denúncia não existe, essa ação se configura como uma comunicação falsa de crime. Ela poderá resultar em pena de 1 a 6 meses de prisão ou aplicação de multa. A Polícia Federal informa ainda que, a partir de setembro, serão adotadas novas regras da ANAC, Agência Nacional de Aviação Civil, que permitirão a punição de passageiros que apresentarem comportamento inadequado. A corporação relembra que suspeitas de bombas ou explosivos em aeroportos pode resultar na retirada de viajantes, além de atrasos ou cancelamentos de voos. Esse foi uma infelicidade, uma brincadeira infeliz. O que aconteceu, né? Bom, na informação, falar sobre exportações, porque se surfa um bom momento agora em julho, né? Porque o agronegócio gaúcho exportou 1,39 bilhão de dólares em julho e um crescimento de 13,1% em relação ao mês do ano passado, segundo o relatório da Federação da Agricultura do Estado do Rio Grande do Sul. Foi divulgado ontem. O resultado do mês foi sustentado majoritariamente pelo desempenho do soja, que abrange grão, farelo, óleo, e pela recuperação nas exportações de carne de frango in natura. Enquanto o valor exportado subiu 13,1%, o volume embarcado avançou 21,7%. Foi 1,96 milhão de toneladas. Esse indicador de volume superior ao valor aponta uma expansão focada em escala física, com uma leve redução no valor médio por tonelada no período. Se você quer ver o eclipse, hoje a gente não vai poder ver, né? Tá tudo nublado, mas olha, uma informação que um eclipse solar já começou a se formar parcialmente em regiões remotas do planeta. O fenômeno teve início em uma área pouco povoada no extremo norte da Rússia, perto lá do Polo Norte. Por isso, as primeiras imagens estão demorando a aparecer, né? A fase principal começa mais tarde em cidades da Islândia e da Europa, ou outros pontos da América do Norte e da África também poderão ver o eclipse. A gente não vai, né? Mas o eclipse começou agora, a 12h34, no horário de Brasília, no primeiro ponto do planeta, alcançando a sombra da Lua. Repito, é lá no extremo, né, norte, na Rússia, no Polo Norte. E a fase total do eclipse tem início pouquinho antes das 14h, mas ela é mais a metade norte do planeta, né? A gente não vai conseguir ver. Né? 12h40, sem informações aqui na programação. Instantes tem notícias do esporte para você.

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1: Vamos à redação Esporte com Davi Pereira.
2: Olá, Thiago. Chegando destaques de esporte por aqui, falando do Internacional, que depois de enfrentar Corinthians e Palmeiras em sequência, tem ao menos uma pequena ajuda no calendário para a próxima partida contra o Remo na próxima segunda, no estádio Beira-Rio. Técnico Paulo Pezzolano deverá contar com os retornos de Vidiagra e Gabriel Mercado. Vidiagra, que deve ser a principal novidade, volante que não participou das duas últimas partidas por causa de um desconforto muscular na coxa esquerda. Mercado, por sua vez, não estava lesionado. Ele foi preservado do empate sem gols com Palmeiras domingo no Nubank Park. Depois de uma sequência de jogos, ganhou um descanso e deverá retornar contra o Remo, argentino que voltará a formar a dupla de zaga com o Maripan. E falando de Grêmio, o TT voltou a treinar nessa terça-feira e está liberado pelo departamento médico do Tricolor após ser desfalque em dois jogos por um edema na musculatura do quadril. Atacante que deve ser relacionado para a partida contra o Atlético Mineiro pelo Brasileirão neste domingo às 16 horas na Arena MRV. Grêmio que se reapresentou na terça depois de dois dias de folga. No sábado, o Tricolor venceu São Paulo na Arena pelo Brasileirão. Técnico Luiz Castro, que tem a semana livre para preparar o time para o próximo jogo. São informações de esporte aqui na programação do Gás. 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Até mais.
1: Muito obrigado, Davi. Meio-dia 43, temperatura de 16 graus. Vou falar de trânsito, porque tivemos um gravíssimo acidente de trânsito hoje de manhã na BR-285, na região das Missões, mais exatamente em Vitória das Missões. E uma pessoa morreu e ela foi identificada como a segunda sargento da Brigada Militar, Carla Adriana Brum Bax Enrich. O acidente aconteceu próximo à região conhecida como Esquina Moura, quando a vítima, Carla, se deslocava para o trabalho no Colégio Tiradentes de Santo Ângelo. O veículo que ela conduzia se acidentou, bateu frontalmente com um caminhão. Carla, ela era da região de Santo Ângelo, né? A sua trajetória profissional também, ela passou por Passo Fundo, 3º Batalhão de Polícia Ambiental da Brigada Militar. Durante a sua atuação, Carla participou do programa Patrulheiro Ambiental Mirim. A informação desse

segundo a polícia. A Brigada Militar, equipes do 12º Batalhão da Polícia da Brigada Militar foram acionados às 7 horas da noite, 19 horas, para um caso envolvendo um homem que estaria ameaçando pessoas com uma arma de fogo. Segundo o relato de uma vizinha, o idoso estava ameaçando ela e os familiares. A corporação informou que durante a intervenção houve um confronto armado onde um policial foi atingido por um disparo na perna. O soldado de 30 anos recebeu atendimento, não corre risco de morte. Diante da situação, a polícia realizou um cerco, solicitou apoio. 4º Batalhão Choque foi até a residência. Equipes estavam no local, realizadas tentativas de uma negociação para o homem, para ele cessar a ação. Não deu resultado. Em seguida, aconteceu um novo confronto com esse idoso de 72 anos armado. Ele foi atingido e morreu. Ele foi encontrado com ele uma pistola 380 e a arma foi apreendida. O local foi isolado para o trabalho da perícia. Confronto entre um idoso de 72 anos que estava ameaçando com uma arma de fogo pessoas lá no vizinho, né? E entrou em confronto com a Brigada Militar e acabou falecendo. Meio-dia 46 são as informações do nosso Gazeta News. Uma boa tarde para Cláudia Alnok. Parabéns, hein? Tá de aniversário hoje. Valeu, Cláudia. Saúde, felicidade, muitos e muitos anos de vida. Daqui a pouquinho tem outras informações e música. Até a uma no Gazeta News.

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Aproveite, hein? Muita informação até a uma hora da tarde. Deixa eu trazer uma outra notícia. Está em todos os portais e a gente traz porque a Agência Nacional de Proteção a Dados determinou agora de manhã cedo a suspensão das transmissões ao vivo do Discord no Brasil. A medida preventiva vale também para recursos equivalentes e compartilhamento de vídeos. A plataforma tem 3 dias úteis para cumprir a decisão e comprovar o bloqueio em todo o território nacional. O que aconteceu? A suspensão segue em vigor até que a empresa desmonte a questão aí de dados técnicos, né? Que ela demonstre segurança de governança para proteger crianças e adolescentes. A reativação total ou parcial depende da autorização. A decisão é da Superintendência de Fiscalização, que integra um processo de fiscalização aberto na sexta da semana passada, recebendo informações da plataforma e se reunindo com representantes. Segundo, a suspensão atinge apenas o recurso Go Live. O Discord não está bloqueado. O que aconteceu é que a plataforma teve informação no país após uma morte de um adolescente. Isto estaria causando essa discussão. A morte de uma menina de 13 anos, considerando que a empresa não toma medidas necessárias para garantir a segurança de crianças e adolescentes que estariam consumindo esse conteúdo, digamos assim. E de 53, informações do nosso Gazeta News, música e informação junto com você nesta quarta-feira. 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

0: Que musicão da banda The Promise pra curtir nesta tarde fria de inverno. The Promise, sucesso lá de 1987 pra desbloquear sua memória aqui no...
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0: Que volta logo após o intervalo comercial.

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6: Pessoal do grupo, tudo certo? Daí amanhã não precisa ficar postando de geada e termômetro e coisa errada. Vamos falar de outro assunto. 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É só geada e frio.
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É o Velharia desbloqueando a sua memória aqui na Gazeta FM com Barão Vermelho, Puro Ecstasy, clássico lá de 1998, nas últimas do Velharia, primeira edição desta quarta-feira, 12 de agosto, em nome de Pneu Store, Amigos de Patas Pet Shop e Planalto Proteção Veicular. 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Muito obrigado pela sua audiência e parceria em mais um Velharia. Velharia que está de volta em sua segunda edição às 18 horas. Para fechar a conta, tem homenagem ao aniversariante do dia, senhor Mark Knopfler, o guitarrista do Dire Straits, um dos guitarristas e compositores, né, mais influentes aí da história do rock, está completando hoje 77 primaveras. E a gente fecha então o Velharia, primeira edição desta quarta-feira, fazendo uma singela homenagem a esse mestre da guitarra, simplesmente o cara que inventou esse solo aqui, ó. Vida longa, Mark Knopfler, do Dire Straits, fazendo 77 aninhos.

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1: Atenção, pessoal, informação passada agora há pouco pela Polícia Federal que amanhã às 14h45 vai ser 15 para as 3.
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0: Pitty. Mistura fina ao som de Irai Pitty aqui na tarde da Gazeta FM, 2h22. Já já tem F5 e os destaques dos principais portais de notícias.
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0: Jota Quest no Mistura Fina com 6h30, mas na real agora são 2h30 da tarde e tá na hora da informação.
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0: Bora lá atualizar o nosso F5, atualizando com você os destaques dos principais portais de notícias nesta tarde de quarta-feira, hoje dia 12 de agosto. Inmet estende alerta para perigo de tempestade no Rio Grande do Sul. Defesa Civil também alerta para chuva com queda de granizo em diferentes áreas do estado entre hoje e amanhã, quinta-feira. Mulher morre após colisão frontal entre carro e caminhão na BR-285 em Vitória das Missões. Essa colisão que aconteceu por volta das 6h25 da manhã, nas proximidades da Curva dos Castelhanos. Mais de 30 mil clientes seguem sem energia elétrica no estado. Porto Alegre é a cidade com maior número de consumidores sem luz na área da CE, com mais de 14 mil sem o serviço. Na política, Alexandre de Moraes e Flávio Dino determinam devolução de pagamentos exorbitantes de verbas indenizatórias em 7 tribunais. O presidente aí dos tribunais tem 5 dias para comprovar a suspensão dos pagamentos ao Supremo. Plano de governo trava registro da candidatura de Luciano Zucco ao governo do Rio Grande do Sul. E ainda, Michele se reúne com Flávio Bolsonaro pela primeira vez após desavenças. Ex-primeira-dama diz que eles se uniram em prol de algo muito maior e que não guarda mágoa de ninguém. Pelo mundo, Donald Trump diz que Estados Unidos manterá controle total do Estreito de Hormuz. O presidente afirma aí que muro de aço naval impede Irã de interferir na importante via marítima. E para fechar, tem os destaques da dupla Grenal. No lado do Grêmio, William é o 22º jogador a deixar o tricolor desde a última temporada. O meia não conseguiu exercer aí a titularidade para a qual foi contratado. Já no lado do Inter, Colorado desiste de contratar centroavante congolês. Segundo o clube, condições para o acerto não foram alcançadas. F5, atualizando você com a notícia na Gazeta.
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0: 2h33, chegando agora um novo sucesso de Marcos e Belucci pra gente curtir aqui na Gazeta FM.

Curtindo e cantando no maior astral com Ivete Sangalo e a Sorte Grande. Uma ótima tarde, muita sorte aí nos seus compromissos nesta tarde de quarta-feira, claro, na companhia da sua Gazeta FM. É isso aí, tem muita música boa e também tem prêmios pra você sempre rolando aqui no 991836300. O prêmio de hoje é dos nossos parceiros das farmácias Glória Associadas. Suplemento para fortalecer aí cabelos, pele e unhas. Suplemento para você se cuidar muito bem com a Gazeta FM e Farmácias Glória Associadas. Tá afim de concorrer? É só mandar mensagem 991836300. Pode mandar sua mensagem de texto, pode mandar o seu áudiozinho, pedindo o seu som, mandando o seu alô, o seu beijo, o seu abraço. Enfim, bora interagir em mais uma tarde com o WhatsApp premiado aqui no Mistura Fina. Até às 5, valendo então um composto suplemento para fortalecer cabelo, pele e unhas das farmácias Glória Associadas. Manda aí!

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0: 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Olha a hora, 19 para as 3, 15 graus.
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0: quase, viu? Foi quase, gente.
1: Talvez se eles tivessem ligado.
0: Aqui tem muita gente que ficou no quase, não tem não?
2: Quem aí já ficou no quase? Quase um casal com Maiara e Maraísa. Fechando mais um bloco de Mistura Fina aqui na Gazeta FM. Essa é nossa, essa é a Rádio de Carazinho. 5 minutos faltando para as 3 da tarde. WhatsApp premiado 991836300. Hoje com sorteio das Farmácias Glória Associadas. Suplemento para fortalecer cabelo, pele e unhas. Mande a sua mensagem. 991836300. Capricha aí no seu pedido musical. Vem mandar o teu alô, o teu beijo, o teu abraço. Afinal de contas, hoje também é a nossa clássica quarta-feira do sofazinho. Então aproveita para mandar aquele recado aí pro seu love e concorrer ao WhatsApp premiado. Oi, Gustavo. Aqui é o Luan. Toca aí Magic com Coldplay e me coloca no sorteio. Desejando a todos uma ótima tarde de quarta. Bom trabalho. Valeu. Valeu, Luan. A gente que agradece a audiência e parceria aí, meu querido. Aquele abraço e bom serviço. Quero participar do sorteio. Toca Ignora com Felipe Rodrigo. Aqui é a Cristiane Silva. Oi, Cris. Tudo bem? Obrigado aí pela audiência. Obrigado também pela sugestão para curtir sertanejo, né? Com Felipe Rodrigo já chegando aqui na playlist do nosso Mistura Fina. Boa tarde. Gostaria de participar do sorteio das Farmácias Glória. Estamos trabalhando e ouvindo, claro, 92.9. Abraço aí aos meus colegas de trabalho. Aqui é a Janete, da Estofaria Qualitec. Olha aí, que legal. Valeu, Janete. Valeu, galera da Estofaria Qualitec também, trabalhando, né, de rádio ligado aqui na Gazeta FM. Bom serviço aí pra vocês, Janete. Boa sorte também no sorteio. Boa tarde, Gustavo. Como sempre, bombando a Gazeta aqui na Oriental, hein? Volume máximo no rádio. Se possível, eu gostaria de ouvir música com Os Atuais para concorrer aí ao sorteio do suplemento. Aqui é a Solange Soares. Oi, Solange. Valeu, minha querida. Obrigado também aí pela companhia, pela participação aqui no nosso Mistura Fina premiado. Até às 5 da tarde, valendo suplemento das Farmácias Glória Associadas.
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2: 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Para quem pediu Coldplay, já tem Papo de Bola, Vestiário Gazeta também chegando por aqui com as notícias da dupla Grenal.

0: Aí o som legal da banda Strike, Fluxo Perfeito. Fechando a primeira hora de sons do nosso Mistura Fina para Beersite, Farmácias Associadas, Atitudes Educação e O Boticário. São 3:05, tempo segue nublado, temperatura de 15 graus, tá na hora do Papo de Bola.
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0: E as edições do Papo de Bola aqui na Gazeta FM são com ele, Davi Pereira, que está trazendo informações dos jogos do Grenal pela Copa do Brasil 2026, quartas de final. É isso, Davi? Boa tarde.
2: Isso aí, Gustavo. Boa tarde. Chegando por aqui com mais uma edição do nosso Papo de Bola. A CBF que divulgou as datas e também os horários aí dos jogos das quartas de final da Copa do Brasil. É a CBF que definiu ontem, então, terça-feira, né, as datas, os locais e também os horários aí dos jogos dessas quartas de final. É, a fase terá 3 confrontos estaduais e terá os duelos de ida entre os dias 25 e 27 de agosto, enquanto as partidas de volta serão disputadas entre 1º e 3 de setembro. A primeira partida das quartas de final será entre Cruzeiro e Atlético Mineiro. O duelo está marcado aí para o dia 25 de agosto, às 21 horas no Mineirão, em Belo Horizonte. Confronto de volta acontece no dia 1º de setembro na Arena MRV, no mesmo horário. Dia 26 de agosto tem Vasco e Vitória, às 9:30 da noite, em São Januário. É, no mesmo horário, Palmeiras e Santos também vão se enfrentar no Nubank Park, em São Paulo. Partidas de volta realizadas no dia 2 de setembro. Vitória e Vasco jogam no Barradão, em Salvador, enquanto Santos e Palmeiras vão se enfrentar, né, na Vila Belmiro. Os dois jogos também começam às 9:30 da noite. E a última série das quartas de final, né, o que mais importa aqui para os gaúchos, vai reunir Grêmio Internacional. Primeiro Grenal, então, disputado dia 27 de agosto, às 8 horas da noite. Primeiro jogo de ida, vai ser no Beira-Rio. E a volta marcada para o dia 3 de setembro, também às 20 horas, na Arena do Grêmio, em Porto Alegre. Então, definidos aí os horários e os locais, né, então... Primeiro Grenal aí, dia 27 de agosto, às 8 da noite, e a volta dia 3 de setembro, às 8 da noite, também na Arena do Grêmio. Jogo de ida no Beira-Rio, jogo de volta aí na Arena. São as informações do nosso Vestiário Papo de Bola, Gustavo.
0: Muito bem, obrigado pelas informações. Só aproveitando aqui a presença do nosso colega Davi Pereira, para mandar um grande beijo, um grande abraço lá para a turma do Colégio Érico Veríssimo, que recebeu nesta manhã de quarta-feira a nossa semana especial, Dia do Estudante, né, Davi?
2: Tava bom demais, né, Gustavo? Novamente, a galera interagiu, curtiu, cantou, dançou junto com a gente lá. Mandar um abração aí para a galera lá do Érico, que tava com o astral lá em cima, né, Gustavo?
0: Lá fora o tempo tava ruim, muita chuva, né? Mas lá dentro do Colégio Érico Veríssimo foi uma verdadeira festa. Então fica o nosso agradecimento à diretora Dulce Weber, colaboradores, professores, toda a galera, os alunos lá, né, do Colégio Érico Veríssimo, que participaram nesta manhã de quarta-feira da Semana do Estudante Gazeta, que amanhã, quinta-feira, vai estar aonde, Davi?
2: Amanhã a gente vai estar no Colégio Nossa Senhora da Glória, Gustavo. Então o pessoal já pode se preparando aí.
0: Alô, galera do Colégio Glória, amanhã estamos chegando aí com muita interação, muita música, entretenimentos, brincadeira, aquele telão gigante também, né, da Cianet, e muitos brindes.
2: Isso aí, né, agradecer os nossos parceiros, patrocinadores aí também da Semana do Estudante, a parceria com a Cianet também, trazendo esse telão gigante aí para fazer a alegria da galera em mais uma Semana do Estudante, Gustavo.
0: Valeu, Davi, obrigado pela participação, até mais.
2: Até mais.
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0: 13:08 e a gente vai pro intervalo comercial, curtindo e cantando com ela, Simone Mendes e a Saudade Proibida. Quem é que tem aquela saudade proibida aí, hein?

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2: 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Boa tarde.
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3: No ar, o Cine Drops com uma minissérie de suspense que promete prender a sua atenção. A minissérie Cabo do Medo, que traz uma nova versão do clássico thriller psicológico. A trama acompanha um casal de advogados que vê a vida virar um pesadelo quando um criminoso perigoso deixa a prisão depois de 17 anos decidido a buscar vingança. Com produção executiva de Martin Scorsese e Steven Spielberg, a série aposta em muito suspense, tensão e jogos psicológicos do começo ao fim. Se você gosta de histórias que deixam o coração acelerado, essa é uma ótima pedida. A minissérie Cabo do Medo está disponível na Apple TV+. Esse foi o Cine Drops. Até mais.
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0: Mistura Fina é só sucesso na tarde da Gazeta com Turma do Pagode e Menos é Mais. São 13h27, tá na hora da previsão do tempo. Confere aí com a gente.
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0: E as notícias não são nada boas, né? O IMET está com alerta amarelo aí para a região norte do Rio Grande do Sul. Alerta amarelo que indica perigo potencial para fortes chuvas, ventos intensos de até 60 km por hora e queda de granizo. O aviso é devido a uma massa de ar frio que avançou pelo estado e derrubou as temperaturas, além de trazer de volta a chuva, né? Quarta-feira em Carazinho, que começou com a mínima aí na casa dos 11 graus, tempo nublado, bastante chuva, tem mais. No momento não tá rolando pancadas, né? Não tem estabilidade, mas tem mais previsão de chuva aí para as próximas horas aqui na região de Carazinho. Máxima tá aí na casa dos 16 graus. Para amanhã, quinta-feira, o dia vai começar com o tempo nublado, tem previsão também de instabilidade, chuva pela manhã e tarde com alerta de temporal aqui para a região. Para amanhã, quinta-feira, mínima de 14, máxima de 20 graus. Previsão do Clima Tempo indicando um volume de 23 milímetros de chuva para amanhã aqui em Carazinho. Na sexta, a chuva deve dar uma trégua. Sexta-feira deve ser de sol entre muitas nuvens durante o dia, períodos de nublado, mas a princípio, por enquanto, né, a previsão aqui não está marcando chuva para sexta-feira. Mínima de 16, máxima de 20 graus. Mas no final de semana já volta a chover, só dá uma trégua mesmo ali na sexta-feira. Sábado e domingo tem previsão aí de sol entre muitas nuvens, pancadas de chuva à tarde e à noite.
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0: Chegando agora aqui no Mistura Fina, clássico da música dos anos 80. Com Billy Idol, a pedidos do Giovanni aqui no WhatsApp interativo e premiado da Gazeta. Baita som, hein, Giovanni? Obrigado aí pela audiência, obrigado pela sugestão pra curtir e matar saudade com Billy Idol no clima desta tarde cinzenta de quarta-feira.

0: 13h36, esse é o som do Mistura Fina, daquele jeitinho, né? No modo uma novinha e uma velhinha. A novinha foi da gaúcha Luísa Sonza, Diferentemente. E a velhinha foi do grande Billy Idol, com Eyes Without Face, clássico lá dos anos 80, pra gente matar a saudade. A pedidos do ouvinte aqui no WhatsApp da Gazeta, 991836300. Capricha aí no seu pedido, tá afim de curtir uma novinha, tá afim de curtir uma velhinha da música, é só pedir, meu querido, minha querida, e ainda você concorre ao presente de hoje no WhatsApp premiado, suplemento para fortalecer cabelo, pele e unhas das farmácias Glória Associadas, tá bom? 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Mistura Fina tem muita música boa e também tem conteúdo, tem notícias para deixar você muito bem informado. A gente vai agora lá para a redação aqui da rádio conversar com Alessandro Tavares para saber dos destaques do nosso portal Gazeta Notícias. As notícias de Carazinho e região. Conta aí pra gente, Alessandro Tavares. Boa tarde.
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2: Boa tarde para você, boa tarde para quem se liga com a gente aqui na programação da Gazeta. Vamos trazendo o que é destaque lá no portal nesta quarta-feira. HCC recebe representantes do Ministério Público para uma conversa sobre saúde. Conversa foi realizada ontem na sede do hospital e a visita integra uma programação chamada Mediar MPRS, o Centro de Autocomposição e Resolutividade do Ministério Público do Estado, e o núcleo foi criado para promover conversas e mediações a fim de conciliação, auxiliando promotores, procuradores na construção de soluções rápidas e pacíficas para conflitos da área da saúde. E também esse serviço foca o meio ambiente e defesa do consumidor, além do patrimônio público. A ideia é fortalecer a resolutividade das questões antes da judicialização. Editais vão destinar R$370 mil para apoio ao esporte no município de Carazinho. Cindy Lojas reinaugura sede no Palácio do Comércio em posta gestão 2026-2030 na cidade. Tribunal do Júri julga acusado por morte de Marivon Fernandes Barros na cidade de Carazinho. Esse episódio aconteceu em 2023 e o júri aconteceu hoje. Secretaria de Desenvolvimento e CAPSIM passam a atender provisoriamente na sede da Prefeitura. Secretaria de Desenvolvimento confirma que está à procura de um novo espaço para locação. São informações que você confere lá no Portal Gazeta. Eu sou Alessandro Tavares e volto em seguida com mais atualizações para você.
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0: 15:44.
1: Hora certa. 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
1: Esse é o Vestiário, chegando aqui na programação, falando de Grêmio, que acertou com o Willian a rescisão contratual nessa terça-feira. O jogador já se despediu do grupo e foi liberado pelo clube. O acordo engloba valores devidos ao atleta que serão pagos de forma parcelada. O Willian foi comunicado no final de julho de que não fazia mais parte dos planos da comissão técnica. Desde então, direção e staff do atleta negociaram o fim do vínculo. Conversas que se desenrolaram de forma amigável desde o início. Os bastidores há elogios ao profissionalismo de Willian e equipe nas tratativas. Conforme apurado pela imprensa, o Grêmio devia ao atleta valores referentes a luvas da época da contratação, foi solucionado neste acordo. O atacante foi anunciado pelo clube em setembro de 2025. O vínculo ia até dezembro deste ano. Foram 28 jogos com 2 gols e 5 assistências. Destaque de Grêmio aqui no Vestiário. Qualquer momento, de volta com mais informações.
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Está na Gazeta FM 92.9, essa é nossa, essa sim é a rádio de Carazinho, porque essa é daqui, né, gente? 4h16, fechando aí mais um bloco de Mistura Fina com o novo sucesso do Gustavo Lima, Bala Alojada. Uma das mais pedidas aqui na programação de inverno da Rádio Gazeta. E as mais pedidas que você ouve todos os dias de segunda a sexta, entre 5h30 e 6 da tarde. A gente traz aí o ranking das campeãs de pedidos aqui na nossa programação. Já fica a dica então, o convite para você se ligar lá no fim de tarde da Gazeta e acompanhar as mais pedidas desta quarta-feira. E você, já pediu a sua hoje? O WhatsApp está liberado e premiado até as 5h30 da tarde. 991836300. Você participa, pede a sua música e ainda concorre a um suplemento para fortalecer cabelos, pele e unhas, presente dos nossos parceiros das farmácias Glória e Associadas. 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Hoje, sorteando aqui para o ouvinte da Gazeta, então, um composto para cabelo, pele e unhas. Participe! Um pouquinho antes das 5h30 da tarde, a gente traz aí o resultado do nosso WhatsApp premiado, beleza? 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Muito obrigado pela parceria aqui com o nosso Mistura Fina, que está de volta logo após o intervalo comercial, trazendo o Momento Velharia, aquele momento em que a gente recorda um clássico aqui da programação. Não saia daí!

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2: Joias Link Ótica informa. 4 e 19, 16 graus.
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4h24, tá na hora de curtir Matar Saudade com o nosso Momento Velharia e o dia de hoje na história da música. Há exatamente 35 anos, em um 12 de agosto de 1991, a banda Metallica lançava o seu 5º disco de estúdio, o famoso Black Album, álbum preto, que é considerado aí o álbum de maior sucesso da história do heavy metal, com mais de 20 milhões de cópias vendidas no mundo todo. Destaques para as músicas Enter Sandman, The Unforgiven, Sad But True e essa que a gente vai ouvir agora, que é uma paulada, hein? Há 35 anos, direto do túnel do tempo, o Metallica lançava o seu famoso álbum Black, o 5º álbum de estúdio da banda. Aumenta o volume!

Que baita som, hein, pra curtir numa tarde nublada de inverno. Metallica com Nothing Else Matters no Momento Velharia desta quarta-feira. Esse som aí que faz parte do álbum Black do Metallica, que era lançado há exatamente 35 anos atrás, em um 12 de agosto de 1991. Oh, 4:30 da tarde, tá na hora de conversar com a galera aqui no WhatsApp premiado da Gazeta, 991836300. Hoje você participa e concorre a um suplemento para fortalecer cabelo, pele e unhas das farmácias Glória Associadas. O Rogério tá na sintonia com a gente, tá a fim de curtir um Vitor Clay com Morena pra concorrer ao sorteio aí, né, Rogério? Obrigado pela audiência, obrigado pela sugestão. Oi, Gustavo, também quero participar do prêmio. Aqui é Denise, bairro Ouro Preto. Estou na escuta aí do Mistura Fina e limpando a casa. Valeu demais, Denise. Obrigado aí pela companhia, boa faxina. E pra fazer aquela faxina, né, nada melhor que ligar o rádio aqui na Gazeta e curtir música boa e também participar das nossas promoções. Valeu, Denise, obrigado aí pela companhia. A Marlise, do bairro Oriental, também está participando com a gente para curtir um Bruno e Marrone e participar aí do suplemento. Oi, Marlise, obrigado também aí pela audiência no bairro Oriental, curtindo a Gazeta. Boa tarde, Gustavo, me coloca aí no sorteio, aqui é o Jax. Claro, Jax, aquele abraço aí, meu querido. Obrigado pela audiência, obrigado pela participação. E para fechar, tem a mensagem aqui da Eliane, que também quer concorrer ao sorteio das farmácias Glória, né, Eliane? Já já trago mais participações do ouvinte aqui no WhatsApp Premiado Gazeta. 4:32, 16 graus de temperatura, segue o som, mais uma pedidos do ouvinte.

em diferentes áreas do estado entre hoje e amanhã, quinta-feira. Mulher morre após colisão frontal entre carro e caminhão na BR-285 em Vitória das Missões. Mais de 30 mil clientes seguem sem energia elétrica no Rio Grande do Sul. Porto Alegre é a cidade com o maior número de consumidores sem luz. Na política, Alexandre de Moraes e Flávio Dino determinam aí devolução de pagamentos exorbitantes de verbas indenizatórias em 7 tribunais. O presidente dos tribunais tem 5 dias aí para comprovar a suspensão dos pagamentos ao Supremo. Pelo mundo, Donald Trump diz que Estados Unidos manterá controle total do Estreito de Hormuz. Eclipse solar deixa parte da Europa no escuro. Fenômeno raro? Foi visto em sua totalidade na Rússia, Espanha, Groenlândia, Islândia e Portugal. E ainda, Michele se reúne com Flávio Bolsonaro pela primeira vez após desavenças. Ex-primeira-dama diz que eles se uniram em prol de algo muito maior e que não guarda mágoas de ninguém. E para fechar, tem os destaques do nosso portal Gazeta Notícias. Editais vão destinar aí 370 mil reais para apoio ao esporte de Carazinho. E réu é condenado a 11 anos e 10 meses pela morte de Marvion Barros, caso ocorrido em Carazinho em 2023. Marvion tinha 25 anos de idade e tinha um casal de filhos na época de 3 e 6 anos, respectivamente, além da esposa. Para você conferir essas e outras na íntegra, é só acessar o Portal Gazeta Notícias no Face, no Insta, também baixando o aplicativo Portal Gazeta Notícias para ficar muito bem informado, né, com as notícias de Carazinho e região.

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0: Um bom fim de tarde com a sua Gazeta FM 92.9 e as confirmadas do Mistura Fina rolando por aqui. Did It Last Night e ainda ouvimos Jeito Moleque com Me Faz Feliz. 5 horas mais 18 minutos. Fim de tarde de tempo que segue nublado em Carazinho, né? Tem mais previsão aí de pancadas de chuva para as próximas horas. Temperatura na casa dos 16 graus, 91% é a umidade relativa do ar. Vamos às últimas participações aqui no nosso WhatsApp premiado. Já já tem resultado, né? Do suplemento para fortalecer cabelo, pele e unhas das farmácias Glória Associadas. Salve, Gustavo! Beleza? Me coloca aí no sorteio e toca um Paralamas com Cuide Bem do Seu Amor. Aqui é a Michele, desejando a todos uma ótima tarde, sempre na companhia da mais ouvida. Oi, Michele! Obrigado aí pelo carinho, obrigado pela participação. Tudo de bom, viu? Boa tarde, também quero participar do sorteio. Aqui é a Elaide Machado, bairro Centro. Oi, Elaide, obrigado também aí pela companhia. Ótima tarde! Alice Cavallini também está participando com a gente para concorrer aí ao prêmio. Valeu, Alice, obrigado pela audiência, obrigado pela participação. Fala, Gustavo, estamos na escuta, aqui na Granja, no interior de Saldanha Marinho. Meu nome é Cláudia Luvizeto e a minha filha é a Isadora Gatti, também a Daniele. Queremos participar aí do sorteio, valeu! Oi, gente, valeu vocês aí pela companhia, Ana. Aquele abraço para toda a família, curtindo a nossa programação, né, na Granja. Lá no interior de Saldanha Marinho, o radinho também bombando aqui na 92.9. Participações encerradas. Daqui a pouquinho trago o resultado de mais um WhatsApp premiado aqui na Gazeta.
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0: WhatsApp 5:20.

É o fim de tarde da Gazeta com muita música boa. Fechando Mistura Fina desta tarde de quarta-feira com Bruno e Marrone, o clássico Choram as Rosas. Mais uma pedidos do ouvinte aqui no WhatsApp premiado da 92. Saindo mais um sorteio por aqui. Quem se deu bem no prêmio de hoje? Um suplemento para fortalecer cabelo, pele e unhas das farmácias Glória Associadas? Foi o final de telefone 5267. Final de telefone 5267. Parabéns aqui para Janete Merigo. Parabéns, Janete. Foi a sortuda aí desta quarta-feira aqui no WhatsApp premiado da Gazeta e faturou então um suplemento para fortalecer cabelo, pele e unhas, para cuidar muito bem aí, né, da saúde com as farmácias Glória Associadas. Parabéns, Janete Merigo. E você continue ligado, continue participando, tentando a sorte que uma hora dá, hein? Só que a galera tem que participar, tem que ficar ligada nos prêmios aqui da programação Gazeta. 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Eu sou o Gustavo, vou ficando por aqui, porque já já tem Davi Pereira para comandar o fim de tarde, início de noite aqui da Gazeta, com as 6 mais pedidas, mais tocadas desta quarta-feira, e também com o nosso Velharia segunda edição. Davi também vai estar trazendo informações do tempo, de trânsito. Fica ligado aí no fim de tarde da Gazeta, que já já tem Sequência Fina e as mais pedidas do dia.

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8: No ar mais um Cine Drops, trazendo uma das sitcoms mais queridas da televisão, How I Met Your Mother, que acompanha a Ted Mosby, que conta aos filhos a longa e divertida história de como conheceu a mulher que se tornaria a mãe deles. Ao lado dos amigos Marshall, Lily, Robin e do inesquecível Barney Stinson, a série mistura romance, amizade, humor e situações que conquistaram fãs no mundo inteiro. Com 9 temporadas e episódios cheios de momentos marcantes, é uma excelente opção para quem gosta de comédias leves e personagens carismáticos. É a série How I Met Your Mother, ou em português, Como Eu Conheci a Sua Mãe, disponível nas principais plataformas de streaming. Esse foi mais um Cine Drops, até mais!
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2: 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Bora lá, o melhor fim de tarde chegando com o nosso Sequência Fina.
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2: É isso aí que você ouviu. As confirmadas da 92.9. As mais pedidas e tocadas da nossa programação. Chegando por aqui numa sequência de sucessos pra você. Obrigado pela audiência, pela companhia. Sejam todos muito bem-vindos ao nosso Sequência Fina. Muito prazer. Eu sou o Davi Pereira e falo diretamente aqui dos estúdios do Grupo Gazeta, da nossa 92.9, bairro Boa Vista, acesso norte de Carazinho, para toda a nossa cidade e com certeza para toda a nossa região, através aí das ondas sonoras do rádio FM 92.9 e também através das plataformas digitais, site, aplicativo, Alexa. A gente é multiplataformas e está em todos os lugares com vocês. Só aí, né? Finzinho de tarde, novamente nublado, temperatura de 18 graus em Carazinho. Previsão ainda de chuva para essa quarta-feira aqui na nossa cidade. Daqui a pouquinho a gente vai trazer muita informação para vocês. Desde já agradecendo sempre a companhia, a audiência, você que está na hora do rush, está no trânsito. Trânsito intenso em Carazinho neste horário, então vai com cuidado, bastante atenção e curtindo aí a boa companhia do nosso Sequência Fina.
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2: A sexta colocada de hoje é com a banda Pérola Negra, Cerveja e Socorro. Mais um sucesso da Gazeta.

0: hoje com a Gazeta FM, Pérola Negra, Cerveja e Socorro. A nossa top 6 do Sequência de hoje. 17 horas e 37 minutos. Temperatura ainda de 18 graus em Carazinho, trânsito intenso em diversos pontos aí da Avenida Flores da Cunha. Cuidado, calma, atenção e vai curtindo aí a número 1. Tamo junto!
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0: Aqui a música boa não para e a gente chega com a quinta posição de hoje, é o som de Benson Boone com Mystical Magical.

0: vários sucessos da nossa programação estão por aqui, ó, no nosso Sequência Fina. Top 5 de hoje, Benson Boone com Mystical Magical. 20 minutos para as 18 horas, hora do Rush, fim de tarde. Melhor companhia por aqui, ó, junto com a gente. Sintoniza, conecta e bora participar da nossa programação que eu tô esperando você aqui no WhatsApp. 991836300, texto, áudio, mensagens com foto, vídeo, enfim. Participa aí da forma que você preferir junto com a gente aqui nas ondas da 92.9. Sempre trocando essa ideia aí com os nossos ouvintes. Daqui a pouquinho tem o Velharia, você quiser recordar aquele clássico, já vai pedindo aí. 991836300. Conta, como é que tá o trânsito aí onde você tá ouvindo a nossa programação? Manda um áudiozinho, né? Claro, para o teu carro aí, tira um tempinho, manda mensagem pra gente. Você que tá no trabalho ainda, conta como é que tá a atividade, tá em casa, tá de boas. Metade da semana chegou, hein, gente? Hoje, quarta-feira, e você pode seguir aproveitando aí com a gente. E claro, né, desejar pra vocês aí o dobro de motivação e energia pra encarar o resto aí dessa semana gelada aqui em Carazinho. 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
0: Quarta posição. Quarta posição vai chegando. Daqui a pouquinho eu volto com as mensagens do WhatsApp. Pericles e Ana Castela, Simplesmente Acontece.

0: aí, Péricles e Ana Castela na programação com a música Simplesmente Acontece. A nossa top 4 de hoje. Agora são 17 horas com 44 minutos. Quero mandar um abração lá pra Vitória, tá com a gente também na programação. Valeu, Vitória. Forte abraço aí pra você. Uma boa quarta-feira. Quem mais tá por aqui é o Josias, né? O Josias também tá ligado, tá no trânsito aí, chegando em Carazinho, pela RS-142, né? Voltando aí de Não Me Toque. Diz que o fluxo tá alto, né? Movimentado aí, bastante movimentado. A gente sempre fala, né? Aquele trechinho ali, a chegada em Carazinho, no trevo do avião, sempre com mais movimento. Um pouquinho mais de fluxo por ali, o trânsito fica lento. Então, bastante cuidado aí, né? Nessa região aí do trevo do avião. E, claro, em diversos pontos aí do centro de Carazinho, vários pontos da Avenida Flores da Cunha nesse momento com bastante engarrafamento, próximo aos semáforos, principalmente, né? Região mais central, sempre também com mais intensidade de movimento, Pedro Vargas, a Padre Ramos, a Bernardo Paz, Venâncio Aires, vários pontos da Avenida Pátria também, Alexandre da Mota, Ernesto Alves, a Venâncio Aires inclusive está com bastante movimento aí nesse momento, vários pontos aí da nossa cidade, né, com intensidade do fluxo de trânsito, a Carlos Barbosa também. É isso aí, né? Tem que ter cuidado, tem que ter atenção. Você que tem que encarar o trânsito aí, não tem o que fazer. Aí de boas, né? Curtindo aí a nossa programação, que tem música boa pra te descontrair, pra você curtir aquele clima alto astral que a gente sempre traz aqui na programação da 92.9. Temperatura ainda de 18 graus. Daqui a pouquinho vou atualizar aí a previsão do tempo completa pra vocês. São 17h46.
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0: Top 3. E a gente vai pro pódio de hoje. A top 3 é com Papas da Língua, música Pura Ingratidão. 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

0: Papas da Língua. Pura ingratidão, a nova do Papa está fazendo muito sucesso e apareceu hoje na Top 3 do Sequência Fina. 10 minutos para as 18 horas. A gente segue agora para a medalha de prata. Top 2 do Sequência de hoje.
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0: Top 2. Top 2 de hoje é com Felipe Rodrigo. Ignora.

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3: Top 1. Top 1. Top 1 de hoje chegando. Zé Neto Cristiano. Quase todo dia. Valeu, gente. Muito obrigado pela companhia. Daqui a pouquinho a gente tem Velharia, segunda edição.
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3: Carazinho teve nesta quarta-feira sessão do Tribunal do Júri de Carazinho, que julgou um episódio que aconteceu em 2023. É o caso da morte de Marbion Fernandes Barros, que morreu depois de uma discussão entre vizinhos na altura da Rua Candinha. O réu, hoje, foi condenado a 11 anos e 10 meses de reclusão, além de pagamento de indenização. Na época, o pai de Marbion também tinha ficado ferido na discussão. Este é o Drops Gazeta News e a gente volta em seguida com mais atualizações para você.
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7: Aqui na Gazeta FM, a número 1 de Carazinho e região. 18 horas em ponto, hora do Rush, e a gente segue com você. Agora pra voltar no tempo, é a ovelharia que tá chegando por aqui.

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1: Uma boa viagem no tempo para todos os ouvintes aqui da 92.9. Começando o nosso Velharia Segunda Edição, uma hora só com os clássicos da música. Tudo aquilo que marcou época e fez parte da trilha sonora da tua vida. Dos anos 70 aos anos 2000. Para abrir os trabalhos tem Joy com Touch

Só aí, gente, abrindo o nosso velharia de hoje, Like a Virgin com Madonna, tivemos Lil Biga com Mambo No. 5 e a gente começou com Joy Touch by Touch. Isso aí, 18h11, o velharia tá só começando. Isso aí, uma viagem no tempo até as 19 horas. Nossa máquina do tempo aqui sempre de segunda a sexta-feira. 18 graus é a temperatura em Carazinho, fim de tarde nublado aqui na nossa cidade. E a gente segue junto com você, a previsão de chuva também segue. Daqui a pouquinho eu vou trazer mais detalhes, mas para amanhã, quinta-feira, segue aí com a previsão de chuva aqui para nossa cidade também, para nossa região. 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Isso aí, pessoal, dá tempo ainda de participar do nosso velharia? Como eu falei, tá só começando, né? E você pode chamar aí no WhatsApp 91836300, pedir a tua música, aquele clássico aí que marcou algum momento da tua vida. A gente traz aí pop rock nacional, internacional, de vez em quando sertanejo, pagode também. Então dá tua sugestão aí daquele clássico, daquela velharia que você gosta de ouvir aqui nas ondas da nossa 92.9, que segue com você aí no rádio, também nas plataformas, site, aplicativo, Alexa. A gente tá em todos os lugares aí junto com vocês. Vamos lá, né? A próxima sequência vai chegando. Daqui a pouquinho eu volto aí pra atualizar as participações e a interação da galera aí através do nosso WhatsApp interativo 91836300. Tô esperando você.

0: Sequência, hein? TNT, quem procura acha. A gente ouviu também Titãs, a melhor banda de todos os tempos da última semana. E abrimos esse bloco ao som do Lulu Santos com Casa. São 18h25 e a gente segue aí na melhor vibe aqui da nossa 92.9, a Gazeta FM, a rádio de Carazinho. Temperatura de 17 graus, temperaturas que vão caindo aí nesse início de noite de quarta-feira. Previsão agora de tempo seco, né? Mas essa instabilidade ainda deve seguir para amanhã, né? Previsão de algumas pancadas de chuva. Hoje a gente teve bastante chuva aí ao longo do dia. Previsão para hoje que ficava aí na casa de 27, 28 milímetros. Para amanhã a previsão também fica na casa aí de 23 milímetros aqui em Carazinho. Mínimas de 14, máximas de 20 graus. 18h25, está na hora de atualizar, né? Aproveitando que a gente está trazendo informações, está na hora do nosso
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0: Agora está na hora de trazer os principais destaques dos portais de notícias, as principais informações que marcam essa quarta-feira, dia 12 de agosto de 2026. Trazendo os primeiros destaques desse comecinho de noite, destaques internacionais. Estados Unidos anunciam ações militares conjuntas com a Colômbia para o combate ao narcotráfico. Novo governo colombiano autorizou operações com os americanos para combater grupos ligados ao narcotráfico, país que receberá US$1 bilhão dos Estados Unidos para as ações de segurança. Também piloto da Air India testou positivo para maconha após incidente que deixou 24 feridos, segundo a agência. O comandante foi submetido a exame toxicológico após a aeronave perder altitude e deixar 24 feridos. Também Monte Etna, maior vulcão da Europa, entra em erupção e atrai turistas na Itália. Também secretário de Defesa dos Estados Unidos pede que países da América Latina deixem Tribunal Penal Internacional. Também na economia, a Câmara aprova projeto que usa receita de petróleo para reduzir preço de combustíveis. Na política, a proposta que reduz maioridade penal será votada depois das eleições. Comissão para debater o tema foi instalada na Câmara da Comissão hoje. Também projeto que suspende CNH de quem causar morte alcoolizado avança na Câmara. Para fechar com destaques aqui do estado do Rio Grande do Sul, em Alvorada morre homem em situação de rua que teve corpo incendiado enquanto dormia. Em Canoas, preso suspeito de estuprar a própria filha de 15 anos. Acidente na BR-285, sargento de 44 anos morre após bater carro contra caminhão. E com acumulado de quase 100 milímetros, o estado segue com avisos para temporais. Destaques do nosso F5, atualizando junto com você aqui nas ondas da Gazeta FM.
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0: Só aí todo mundo atualizado aqui na programação. A gente vai seguindo aí com mais uma sequência de música aqui no nosso Velharia. E daqui a pouquinho de volta aí com participações, com interação, com a previsão do tempo completa também para vocês. Então sigam mandando mensagens 991836300. É o nosso WhatsApp aí para você curtir e aproveitar o nosso Velharia.
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Uma das melhores parcerias de todos os tempos, Queen e David Bowie com Under Pressure, aqui na programação do nosso Velharia, segunda edição de hoje. Quarta-feira, 12 de agosto, agora 18h38. Antes do intervalo, a gente ouviu aqui na programação Original Sin com In Excess. Temperatura agora de 17 graus em Carazinho, finzinho de tarde. A gente ainda pode ter algumas pancadas de chuva. Chuva que deve persistir ainda amanhã, quinta-feira, aqui na região. Previsão de cerca de 23 milímetros. Temperaturas devem ficar bem parecidas com as de hoje. Mínimas de 14 e máximas batendo aí na casa de 20 graus. Sexta-feira, a previsão já é de tempo seco, né? Sol, muitas nuvens ainda ao longo do dia, mas a previsão de tempo seco, como eu falei, sem chances de instabilidade. Rapidinho aí a previsão para os próximos dias. A princípio, a chuva segue ainda para amanhã, quinta-feira, aqui na cidade. Vamos lá, né, gente? Reta final do nosso Velharia. Dá tempo ainda de você participar. 9183-6300. Só mandar tua mensagem, né? Pedir tua música aí e seguir interagindo com a gente nessa noite de quarta-feira, friozinho, chuva. Bora aproveitar aí com a gente. Manda tua mensagem e pede teu clássico também. A gente vai lá pros anos 80 com Legião Urbana.

Sonzeira em Kiss com We Are One, aqui na programação do Velharia 1847. E a gente recordou também de 1989, Legião Urbana com Pais e Filhos. E a gente segue, quero mandar um abração lá pro Márcio, tá com a gente também, curtindo o nosso Velharia. Ele pediu pra trazer uma do Kid Abelha e a gente vai trazendo na sequência antes de fechar a programação. Como eu quero, mais um grande clássico da música nacional. Uma boa

Down Again com Tears for Fears aqui na programação. Isso aí, gente. Muito obrigado pela audiência. A gente ouviu Como Eu Quero também com Kid de Abelha. 18h56, fechando nossa velharia. Daqui a pouquinho tem o Play no Hit e as músicas mais tocadas do Brasil e do mundo. Antes tem o Drops Gazeta News, informações com Alessandro Tavares. Pra fechar o nosso velharia, Rockset. Até daqui a pouquinho.

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1: E a Secretaria de Esportes abriu 3 editais do programa Carazinho Joga Junto, que devem destinar R$370 mil, distribuídos para fomento de atletas e também de atividades esportivas e competições do município de Carazinho. Os editais têm um valor de R$370 mil divididos na seguinte fração: R$80 mil para atletas ou para atletas beneficiários do programa Bolsa Atleta, R$190 mil para projetos de desporto de rendimento para concessões e patrocínios com a participação de equipes carazienses em competições, e R$100 mil para projetos de desporto de rendimento para concessão de patrocínios para eventos esportivos a serem realizados no município de Carazinho. O secretário Nuno Barbosa explica que os projetos deverão ser apresentados até o dia 20 e que a perspectiva é de receber um número maior de projetos neste ano do que no ano passado, até porque no ano passado, primeiro ano do Carazinho Joga Junto, muitas das equipes que apresentaram propostas não tinham o KNAE adequado para receber os valores, no caso da formatação de eventos esportivos, e houve orientação do ano passado para cá, para que procedesse em tal mudança jurídica. Também, o valor a ser aplicado nas modalidades aumentou de 345 para 370 mil neste ano de 2026. Este é o Drops Gazeta News e a gente volta em seguida com mais atualizações para você.
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0: E aí galera, bom início de noite pra todos vocês, bora lá que tá começando o nosso Play no Hit, uma hora com os maiores sucessos do momento, os hits mais tocados e as músicas que estão bombando nas playlists, de segunda a sexta-feira, das 7 às 8 horas da noite aqui na Gazeta 92.9 FM. Bora começar essa noite, tem muita música boa pra você.

É isso aí, você tá curtindo Play no Hit aqui na Gazeta 92.9 FM. Chega com a gente, ouve aí no teu rádio e bora curtir também nas plataformas. 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Só pedir aí e você vai ouvir a nossa programação em todas as plataformas. Enquanto vai acessando aí, seguindo a gente no Instagram também, @GazetaFMOficial. Tá chegando mais uma sequência de música. Uma excelente noite.

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2: No ar, o Cine Drops, trazendo diversão garantida para toda a família. Falo do filme Minions e Monstros. As criaturinhas amarelas mais famosas do cinema acabam envolvidas em uma aventura inspirada nos grandes monstros clássicos de Hollywood. Entre confusões, criaturas gigantes e muito humor, os Minions transformam um simples filme em um verdadeiro caos, cheio de referências ao cinema e muitas gargalhadas. É uma animação perfeita para crianças e adultos que cresceram acompanhando essa turma atrapalhada. Minions e Monstros está em cartaz nos cinemas. E é a dica do nosso Cine Drops. Até mais!
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0: Isso aí, as melhores músicas pra embalar esse teu começo de noite aqui na Gazeta 92.9. É o nosso Play no Hit das 7 até as 8 horas. Sou eu, Davi Pereira, que vou te fazendo companhia por aqui. Então segue o som, né? Melhor do sertanejo, do pagode, pop rock nacional e internacional. Tem de tudo um pouco por aqui. Você pode participar também através do nosso WhatsApp, o 99183-6300, e seguir a gente lá no Instagram, @GazetaFMOficial.
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0: É isso aí, você tá curtindo Play no Hit aqui na Gazeta 92.9 FM. Chega com a gente, ouve aí no teu rádio e bora curtir também nas plataformas. 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E a novidade é que a gente tá na Alexa. Só dá o comando pra ela aí, Alexa, tocar Rádio Gazeta 92.9 FM. Só pedir aí e você vai ouvir a nossa programação em todas as plataformas. Enquanto vai acessando aí, seguindo a gente no Instagram também, arroba Gazeta FM Oficial. Tá chegando mais uma sequência de música. Uma excelente noite.
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1: E o HCC recebeu nesta semana representantes do Ministério Público do Estado para um momento de conversa e aproximação em torno dos desafios e das perspectivas da saúde no município. A visita integra a programação do MEDIAR, MPRS, Centro de Autocomposição e Resolutividade do Ministério Público do Estado. O núcleo foi criado para promover conversas e mediações sobre conciliação, auxiliando promotores e procuradores na construção de soluções rápidas e pacíficas para conflitos em áreas como saúde, de modo a priorizar a resolutividade das questões antes da sua judicialização. Estiveram presentes os procuradores de justiça Dr. Paulo Valério Dalpai Moraes e Dr. Gilson de Medeiros, além da promotora de justiça da Promotoria de Justiça Civil, Dra. Cátia Regina Grisa, e também participaram o prefeito João Pedro Buquerque de Azevedo, seu assessor jurídico Anderson Montai, a secretária de saúde Carmen Santos e integrantes da área técnica do município, além da direção do HCC. Durante a visita, procuradores e promotores conheceram os investimentos que têm sido realizados no hospital. Este é o Drops Gazeta News e a gente volta em seguida com mais atualizações para você.
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2: 20:01.
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1: Vou mandar uma história pra vocês, ó.

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